Chuva de Amor dos Calema. 40 minutos de música seguida aqui na sua rádio comercial. E esta semana aconteceram tantas coisas. Enfim, nem sei bem o que é de pensar, mas felizmente temos o Skin aqui a dizer: Everybody's changing. E é verdade, está tudo a mudar. Everyone is changing. E eu não sei bem o que é de fazer à minha vida. Também não sei o que é que eu estou a dizer, por isso o melhor é mesmo ouvirmos música juntos.

0: Luai, Bubba Espinho com Cidade, e eu não sei em que cidade é que está, mas fico comigo, eu vou ficar aqui até às 5 da manhã. O meu nome é Carolina Torres, estou aqui sozinha, portanto não me abandono, fico comigo, vamos continuar com a melhor música sempre.
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0: Napa com Sortudo. E que sortudo é que eu sou de poder fazer uma coisa que eu gosto tanto e estar aqui ao seu lado até às 5 da manhã.
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Como é fraco o coração, mas não é nada fraco este meu coração por si, digo-lhe já. Estou muito, muito feliz em estar a fazer-lhe companhia durante esta noite de quinta, noite, manhã de quinta-feira, noite de quarta. 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

0: E esta foi Vertigens de Zarco. Quase, quase, quase às 3 da manhã.
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0: Obrigado pelo desastre. Mas os rumores são verdade e eu já não estou só assim.
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estamos, espero que esteja animado desse lado, que esteja bem disposto, que esteja aí para casa ou a sair de casa, não sei, não faço ideia, mas espero que esteja bem e que fique na nossa companhia. Eu sou a Carolina Torres, vou estar consigo até às 5 da manhã, por isso bora curtir esta festa e vamos começar já com 40 minutos de música seguida.

E quem nunca teve um bad day que atira a primeira pedra. Mas espero que não seja o caso, espero que esteja bem disposto nesta madrugada de quinta-feira. Vamos continuar com 40 minutos de música seguida. Desta vez com Dua Lipa, o Dini.

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0: Éber Marques e Matias Damásio com Loucos. E eu espero que nos chamem sempre, sempre loucos, porque é sempre bom sinal. Ser normal não tem graça.
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0: Bárbara Bandeira com Manel. E está comigo Carolina Torres até às 5 da manhã.
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Já são 4 da manhã e eu continuo aqui, vou estar consigo até às 5 e estava agora mesmo a espreguiçar-me e a mexer-me um bocadinho. Por isso, se for o caso, se estiver há muito tempo parado, se estiver a conduzir, tente lá mexer um bocadinho o pescoço, tente esticar as mãos, uma de cada vez, não largo o volante. E vamos lá preparar para os próximos 40 minutos de música seguida. Eu sou a Carolina Torres, vou estar consigo até às 5 da manhã.

impossível estar desanimado ou triste ou em baixo quando se ouve esta música Imagine Dragons On Top of the World. E assim como sinto, estou no topo do mundo, até porque o meu horário está quase a acabar e eu vou sair. Eu gosto muito de estar aqui, mas também gosto muito de, por exemplo, dormir. Vamos agora continuar com Coldplay, Feels Like I'm Falling In Love.

0: I Don't Know Me, de Pedro Santos. Ele que é português, daí o nome ser tão português. Eu não estava nada à espera. Quando eu descobri isto, achei estranhíssimo, que esta música parecia-me assim de um artista já mais velho, muito, muito internacional. Mas não, é do nosso Pedro Santos, que é mais um orgulho do nosso país. 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

0: minutos de música seguida. Está comigo Carolina Torres. Até amanhã. Pois, já chegou a hora. Já estou na hora de ir embora, eu nem tinha reparado. Muito obrigada por me ter feito companhia durante estas horas da madrugada. Foi muito, muito, muito especial e até amanhã.
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Ora, muito bom dia e boa viagem com a Rádio Comercial. Eu sei que ainda é cedo, muito provavelmente ainda está a acordar, ainda a abrir os olhos. Estamos juntos nessa, mas com a melhor música sempre a fazer-nos companhia. Olá, eu sou a Tecas, ele é o Somber e chega agora com Home Wreck.

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casa, no carro, em todo lado, Pedro Brunhosa e a Sara Correia na sua rádio comercial. Se acabou de acordar, é possível que o seu cérebro ainda esteja a dormir. Dizem que demora 16 minutos até despertar totalmente. Eu acho que preciso um bocadinho mais de uma boa chávena de café e desta música dos Black Eyed Peas.

Não se preocupe que não o vou deixar sozinho. Bom dia e boa viagem com a Rádio Comercial. Agora ao som de Dilema, a música que marcou os anos 2000 por ter estado em primeiro lugar no Top 100 da Billboard, ter ganho um Grammy e por ter permitido enviar mensagens através do Excel, um plano do videoclipe que se tornou um meme.

0: eu espero que sim, que o melhor de mim e o melhor de si ainda esteja para chegar, porque o dia ainda agora começou. A Marisa na Rádio Comercial, já a seguir a Avril Lavigne e a Bárbara Tinoco. São mulheres, bom dia!
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0: dia, Bárbara Tinoco, diga que ela não sabe parar. Termina uma tour e arranca logo com a outra. A tour acústica do Hormonal, que conta com dois violinos, duas violas, um violoncelo, um contrabaixo e a própria da Bárbara Tinoco, é com a Rádio Comercial, vai passar por várias cidades ao longo do país. Pode consultar no nosso site, se passa pela sua. Já a seguir, Miles Smith.
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0: começar o dia a ouvir a Rádio Comercial. Bom dia, bem-vindo. Olá, eu sou a Tecas. Já a seguir, a melhor música sempre.
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0: 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Como eu disse, a melhor música sempre. Os Muse, Descendentes e Foo Fighters chegam já a seguir. Os primeiros, David Guetta, Teddy Swims e Tones and I.

0: Matters na Rádio Comercial, em casa, no carro, em todo lado. Já a seguir a Taylor Swift com a música que fez para o Toy Story 5. Não sei se já levou os seus filhos para ver este filme, mas aconselho muito. Eu fui sem filhos e gostei bastante. Por falar em crianças, o Eu É Que Sei está de volta nesta semana e ontem saiu um episódio especial sobre a importância de partilhar. Há vídeo no nosso Instagram, é só pesquisar por Rádio Comercial para o ver.
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0: Luís Capaldi na Rádio Comercial. Bom dia e boa viagem. Daqui a pouco já vamos saber como é que está o trânsito nesta manhã de quinta-feira. Para já vamos saber das notícias com a Ana Bernardino. Olá, bom dia, Ana.
1: O Governo reúne hoje com os sindicatos da PSP e da GNR para concluir a negociação do suplemento especial para o controlo de fronteiras aeroportuárias. O Presidente da Associação Sindical dos Profissionais da Polícia fala na importância de reforço no controlo de fronteiras, mas explica que aguardam pela reunião do dia 29 de setembro para recuperar o acordo de 2024.
2: A reunião que está marcada é para discutir uma atribuição de um suplemento a todos os profissionais da Unidade Nacional de Estrangeiros de Fronteiras, e nós queremos objetivamente que haja uma melhoria no suplemento de todos aqueles que trabalham nos aeroportos, mas a verdade é que estamos à espera da reunião do

0: Sabia claramente que estava a correr alguns riscos. Quando se mudam novos jogadores de um jogo para o outro, há grandes riscos que estão lá, independentemente da competição. E os jogadores foram extraordinários na forma como perceberam com 2 dias de trabalho de um jogo para o outro e conseguiram executar também. O gol cedo ajudou-nos, não há que esconder, a forma como marcámos cedo trouxe-nos aquela confiança e tranquilidade para depois encarar o jogo já de outra forma. Nós vamos tentar sempre jogar para ganhar e ir o mais longe possível na competição.
1: Já o treinador do AC Milan, Ruben Amorim, diz que o Benfica foi a melhor equipa.
2: Não criámos muita coisa e o Benfica teve sempre confortável porque marcou em momentos muito chaves do jogo e deixou-os muito confortáveis, portanto diria que o Benfica foi a melhor equipa.
1: O Benfica volta a jogar para a Liga Europa no dia 15 de outubro, vai receber o Celtic.
3: Até já, Ana. Agora dizemos olá ao Paulo Miranda para saber como é que está o trânsito. 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Bom dia, Paulo.
4: Olá, muito bom dia, Tecas, e vamos então começar com informações para Lisboa e para a Autoestrada do Norte. O trânsito continua condicionado entre a Alverca e a saída para Santa Iria devido a trabalhos. Não há para já quaisquer dificuldades na segunda circular, no eixo norte-sul. A Cril também com trânsito regular em ambos os sentidos. Na A8, de Loures para Lisboa, o trânsito ainda é pouco intenso. Já no IC19, na Autoestrada de Cascais e na A2, apesar do trânsito estar a aumentar de intensidade, por enquanto ainda não existem quaisquer filas. Quanto à situação no Porto, temos agora a informação de que há um acidente ao quilómetro 292, na A1, é na zona de Gaia, no sentido norte-sul, não há qualquer fila no local. No entanto, convém conduzir com o máximo cuidado na passagem pelo quilómetro 292. Não há problemas na via de cintura interna, na ligação do Freixo para a Rábida. Circula-se também sem problemas na A4, na A3, na Via Norte e na A28. Para mais informações de trânsito, número verde, Rádio Comercial 800-2020-10 é nacional e grátis.
3: Muito obrigada, Paulo. Voltas daqui a meia hora para atualizar o estado do trânsito. 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Agora vamos saber do tempo. Mais uma vez, um dia em que a resposta é fácil a esta pergunta. Temos um dia tranquilo pela frente, com muito sol e apenas algumas nuvens a aparecer assim de vez em quando. O vento pode soprar assim um bocadinho com mais força no litoral oeste e nas zonas mais altas. Nas temperaturas, contamos também com uma ligeira descida na maior parte do país, mas nada que nos tire estes últimos dias de verão. Até porque o verão continua a fazer sentir também na música. Esta foi uma das que mais marcou os últimos meses. Chama-se Superestreia, é de Aitana e toca em casa, no carro, em todo lado. Bom dia e boa viagem. Sou a Tecas.

0: como está.
1: E por acaso ainda não está confirmado o número de voltas que o circuito do Grande Prémio de Fórmula 1 vai ter no próximo ano, mas já está assim confirmado o fim de semana em que vai acontecer. Vai ser de dia 18 a 20 de junho. Saiu ontem o calendário oficial e eu, como grande fã de Fórmula 1, já estou inscrita na lista de espera para comprar os bilhetes, mas nada tema que a venda só começa na próxima segunda-feira, dia 21 de setembro. O que começa agora é a música da mais recente mamã, Lady Gaga, com o Bruno Mars, chama-se Die with a Smile.

0: dia, boa quinta-feira. Esta chama-se Look What I've Done. E se quiser saber o que é que as manhãs fizeram ontem, então é só esperar que a música de Richie Campbell termine, porque eu tenho aqui o resumo para si. Eu sou a Tecas e volto amanhã a partir das 5. Beijinhos e boa quinta-feira.
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2: Pedro Ribeiro, que voz é essa, pá?
3: É a minha voz de quarta-feira. Tenho uma diferente para todos os dias.
2: Ah,
3: semana.
2: É? Hoje escolheste uma voz mais grave.
3: Mais gutural.
4: Já bebeste o chazinho?
3: Já, sim, senhor. Obrigado por isso. Vamos lá ver se me aguento.
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3: Hoje é dia de atender todas as chamadas do colega de trabalho.
4: Uma vez tu fizeste nisso, atendeste no telefone e era tipo uma emergência. O Fernando precisava de não sei o quê e tu foste todo lampeiro e depois, Vera, ficaste aflito.
3: Eu ia fazer aquele número de a doutora Vera não pode atender.
4: Sim, mas depois do outro lado percebeste que havia emergência.
3: Havia emergência e tu,
4: pensei,
3: isto é uma zona de sombra.
2: E o que ele fez aqui?
3: Então, hoje não foi ir pela sombra. Vocês viram?
4: Esse, sim.
3: Hoje foi diferente.
2: Foi.
4: Exato.
3: Não melhorou, mas foi diferente.
5: 10 a 0. 10.
3: Coisas que podem ser colecionadas. Está a valer.
2: Bora.
6: Plata.
2: Vai. Para ouvir música, aquela coisa mais antiga de ouvir música.
6: CDs.
2: Antes
4: dos CDs.
3: Ainda mais antigo. Mais
4: começa
3: antigo.
4: Por D.
6: Ai, disco de vinil.
2: Muito bem.
7: Acabou de perder um óleo de massagem com aroma a bifanas.
3: Vamos.
4: Quê?
3: Vamos.
4: É que uma coisa não
2: gosto de pensar
4: outra.
2: Que existe e que só não é um best-seller porque as pessoas não sabem.
3: É para conceito vencedor. Vais a uma massagem, então que óleo é que quer? Eu hoje quero bifana.
2: Bifana.
4: Que está ao lado da linguiça.
3: Desejo.
2: E onde é que te espalha o óleo das bifanas? Nos presuntos.
3: Nos presuntos.
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3: Eu sou grande apreciador de
4: Eu gosto, eu gosto.
3: Gosto muito. É difícil de fazer. O Manel, como é o.
8: Não,
3: o chefe vai já dizer que
8: não
3: faz.
8: Gostei. Não aprecio.
4: É demasiado saudável.
8: É uma merenda glorificada.
2: Achas que se panou, fritou e glorificou?
8: Exatamente.
9: E voltamos ao verbo panar, cada segundo dos meus verbos favoritos.
3: Ou não, tu panas?
9: Pano.
4: Eu hoje vou panar, por acaso.
2: Mas já não panas há algum tempo?
9: Eu já não pano há algum tempo.
2: Tens saudades
9: de panar? Há muito gostava eu de panar. Eu panava agora.
3: Epá. Está aqui uma filha a dizer: seu pano. Só se não puder.
8: Durante uma prova de High Rocks este fim de semana, uma atleta teve um incidente intestinal daqueles que podem ou não já me ter acontecido em férias e que exigem um regresso imediato ao hotel e pensou, será que eu devo parar? Não, eu vou continuar a corrida e não vou olhar literalmente para trás.
2: A senhora em causa ganhou a competição.
8: Venceu, a rapariga ganhou a taça, One Girl One Cup ganhou, apesar de ter sido à rasca, né? Ganhou um bocado à rasca, ficou em primeiro lugar, mas ainda ficou um bocado aflita com o número 2. Não sei se bateu algum recorde, mas o que é certo é que deixou marca. Chegou ao Olimpo, mas teve que se limpar à chegada. Enfim, foi a primeira no pódio e a última no imódio.
4: E o que é que...
1: Ontem foi assim.
3: Hoje vamos ver. Bom dia, faltam 13 minutos para as 7 da manhã. O que é que acontece? Já ainda estou com a voz assim. Perdão. Vamos ver se me aguento. A edição de hoje das Músicas do Meu Tempo tem a ver com o aniversário de um realizador. O que é que tem a ver um realizador com música e com música do meu tempo? É que isto é um caso muito particular. Baz Luhrmann faz anos hoje. Baz Luhrmann é o realizador de filmes como Romeo and Juliet, com o Leonardo DiCaprio e a Claire Danes, o Strictly Ballroom, o Moulin Rouge, ele realizou o Moulin Rouge, realizou o Australia com a Nicole Kidman e o Hugh Jackman, um filme sobre o Elvis Presley com o Tom Hanks, ele também realizou, enfim. Esta rubrica não é sobre cinema. É sobre o facto deste realizador ter produzido um single, só um single. É a sua incursão pelo mundo da música. Mas é um single muito particular porque é um texto extraordinário. Ele não canta, mas também não é ele que diz as palavras da música. Ele só produziu. A voz é de um ator australiano chamado Lee Perry. E o texto é baseado numa coluna publicada em 97 no Chicago Tribune por uma jornalista chamada Mary Schmidt. E é escrita como se fosse um discurso dito numa graduação. Começa com o célebre conselho: usem protetor solar. E depois fala de relações, de envelhecimento, de vida. Em cima da... tem como base musical, enfim, uma música que estava na banda sonora de Romeo and Juliet, que era Everybody's Free to Feel Good, da Rosala. Não confundir com Rosalia. Esta volta que o realizador deu com este exercício de spoken word, isto é basicamente uma... é uma canção dita e não cantada. Mas ficou-me para ser... eu quando ouvi isto a primeira vez, sabe aquela vez que ouvimos alguma coisa que tem um impacto tão grande em nós, que eu pensei, espera, deixa-me ouvir outra vez e tomar nota das palavras. E é bom tomar nota das palavrinhas todas. De vez em quando é bom para parar para pensar e perceber que há conselhos que valem. Como, por exemplo, não se esqueça de usar protetor solar.
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0: Comercial, bom dia, um minuto para as 7. Informação na Rádio Comercial, a edição é da Ana Lucas. Ana, bom dia.
1: Bom dia, o Ministro da Presidência anunciou ontem à noite uma estratégia do Governo para minimizar o aumento do preço dos combustíveis em Portugal. Em entrevista à SIC Notícias, António Leitão Amar falou em apoios diretos, descontos no ISP, gasóleo agrícola e medidas para aumentar o salário líquido e pensões. Por outro lado, rejeitou descer o IVA dos alimentos. Os sindicatos da PSP e da GNR reúnem hoje com o Governo. O objetivo é concluir a negociação do suplemento especial para o controle de fronteiras aeroportuárias. Assim explica Paulo Santos, presidente da Associação Sindical dos Profissionais da Polícia.
2: A reunião que está marcada é para discutir uma atribuição de um suplemento a todos os profissionais da Unidade Nacional de Estrangeiros e Fronteiras. E nós queremos, objetivamente, que haja uma melhoria no suplemento de todos aqueles que trabalham nos aeroportos.
1: A reunião no Ministério da Administração Interna está marcada para as 9:30. Da manhã. O Benfica venceu o AC Milan por 2-0 na primeira jornada da fase de liga da Liga Europa. É a primeira vez que vence o Milan em jogos oficiais. O treinador Marco Silva elogiou os jogadores.
3: E os jogadores foram extraordinários na forma como perceberam com dois dias de trabalho de um jogo para o outro e conseguiram executar também. O gol cedo ajudou-nos, não há que esconder, a forma como marcámos cedo trouxe-nos aquela confiança e tranquilidade para depois encarar o jogo já de outra forma. Nós vamos tentar sempre jogar para ganhar e ir o mais longe possível na competição.
1: Já o treinador do AC Milan, Ruben Amorim, diz que o Benfica foi a melhor equipa.
4: Não criámos muita coisa e o Benfica teve sempre confortável porque marcou em momentos muito chaves do jogo e deixou-os muito confortáveis, portanto diria que o Benfica foi a melhor equipa.
1: O Benfica volta a jogar para a Liga Europa no dia 15 de outubro, frente ao Celtic. Hoje é a estreia do Torriense na Liga Europa, enfrenta o Lillestrøm às 8 da noite.
0: Rádio Comercial, bom dia, 7 em ponto. 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Paulo Miranda, bom dia.
5: Olá, bom dia, Pedro.
0: Como está a começar o dia?
5: Para já, na Autoestrada do Norte, trânsito já mais acumulado a partir da zona de São João da Talha em direção ao Norte de Sacavém. No IC19 já há abrandamentos a partir do viaduto da Crele para a reta dos comandos da Amadora e na A2. Trânsito lento a partir do Feijó, os acessos de Almada, IC20 e Rotunda do Centro-Sul, já com trânsito mais acumulado. As ligações à Ponte Vasco da Gama ainda se fazem sem quaisquer problemas, mesmo o percurso entre o Montijo e Lisboa na ponte com trânsito regular. Passando para a cidade do Porto, trânsito mais intenso agora na via de cintura interna, principalmente junto à Boa Vista no sentido a Rábida Freixo, ainda sem quaisquer dificuldades no sentido contrário entre a ponte do Freixo e a saída para a A3, A3, A4 com trânsito regular, tal como a Via Norte, A28 e Avenida AEP.
0: Muito bem, obrigado Paulo, até já. Precisava de um chá.
5: Isto está difícil.
6: Eu já lá vou buscar.
0: Aquele chá só tem um problema, está carregado de açúcar.
6: Pois é, mas não dá para tirar.
0: Está carregadíssimo.
5: É guloso.
0: É guloso. Não, isso é poupa de tomate. O trânsito. É, não é? É guloso. Esse gotinho tão gostoso que ela usa na cozinha.
6: Mas ele canta na mesma.
5: Exato. Então falha.
0: Dando de cabo ainda mais as cordas vocais. 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
6: Bom dia, bom dia. Espero que tenha dormido muito bem. Hoje é quinta-feira, significa que é o dia da esperança. Amanhã é sexta e há felicidade.
0: Mas é mesmo isso, há uma certa esperança no ar. Há uma promessa de coisas boas.
6: Acordar à quinta, não é uma segunda-feira. Não é aquele humor horrível da segunda.
0: Mas também é um mau sinal, porque se não acordas nem à primeira, nem à segunda, nem à terceira, nem à quarta, só acordas à quinta.
6: Sim, quer dizer, acordar nunca chega a acontecer.
0: Não vamos ser tão otimistas.
6: Ora bem, eu até me dá vontade de rir esta previsão, porque tem duas linhas, céu pouco nublado e vento forte, é isto. Mas o vento está doido. Ontem fomos chicoteados pelo vento.
0: O vento está...
6: Levávamos assim com o... No fundo...
0: Está a mostrar que está cá.
6: Exatamente, era o cabelo, levava com o cabelo assim na cara. E atenção também, ao final da tarde, quando leva os miúdos às atividades, que entrar aí para os olhos, por causa do vento. Tem que olhar para o chão.
0: Conselhos de mãe Vera.
6: Sim, a mãe também levou com areia nos olhos.
0: Pronto. Olha, máximas boas, já veio e guarda 22, Viana do Castelo e Porto 24, Bragança, Viseu e Ponta Delgada 25, Vila Real e Leiria 26, Funchal 27, Braga, Porto Alegre, Castelo Branco e Faro 28, aqui em Lisboa e também em Coimbra 29 de máxima, Setúbal vai chegar aos 30, Santarém 31, Évora e Beja 32.
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25: Tu sabes o que o meu pai lhe fazia ainda numa idade de formação no futebol no dia de jogo? Qual era o meu pequeno almoço?
26: Dila.
25: Uma gemada.
26: Ah, gemada.
25: Mas com vinho.
26: Com vinho?
6: Olé!
25: Imagina eu a arrotar num canto. Mas aqueles miúdos vão dizer aos pais.
27: E dois, há muita gente que faz chamada com cerveja preta.
25: Sim, o pessoal em São João da Madeira dizia campeão, olha para aquela força muscularmente potente.

0: Olivia Rodrigo em dose dupla.
1: Dose dupla, é muito bem.
0: 7:15, bom dia. Roberto e Adriana são os nomes do dia. Temos cá o Roberto. Adriana.
1: Falta-nos uma. Lembro-me da Adriana Lima, que é muito feia. Feia.
0: Infelizmente não trabalha cá. É Dia Internacional da Música Country. É dia das pessoas que demoram muito a comer.
1: Ah, lá em casa, na tua casa, quem é que demora mais?
0: Deixa eu ver, quem é que demora mais tempo a comer? Acho que ninguém demora assim muito tempo.
1: Ai, a minha Francisca. Ela está ali a aproveitar um momento, mas aproveita, olha, muito.
0: Mastiga bem.
1: Mastiga muito bem. Ela mastiga por todos da família.
0: Exato. Falar em mastigar. É dia das pessoas que preferem croquete frio do que aquecido.
1: Vai tudo.
0: A Catarina, a nossa colega Catarina, diz que acha que é melhor comer um salgado frio do que aquecer esse salgado no micro-ondas.
1: Não, é assim, eu não aqueço, mas se vier quentinho, imagina os croquetes acabados de fritar.
0: Sim, mas um croquete no dia seguinte é muito triste, pá.
1: Mas preferes ter ou não ter?
0: Não, eu croquete prefiro sempre ter.
1: Mesmo
0: com 15 dias e já verdete.
1: Eu sei que tu não concordas, mas eu sou time Vasco, eu adoro chamuças.
0: É pá, chamuças.
1: Eu adoro chamuças. Eu muitas vezes até encomendo.
0: Não, chamuças é overrated.
1: Não é nada, Pedro. Pedro.
0: Agora vamos estar aqui a discutir.
1: Entretanto,
0: está aqui um ouvinte a dizer, vamos acompanhá-lo ao longo da manhã.
1: Sim.
0: Ele está a dizer que está a sair de Bilbao.
1: Sim, ai que bom.
0: Rumo a Castelo de Paiva, 700 quilómetros, diz ele, sempre na vossa companhia. Ó Márcio, pelo caminho vá só dizendo onde é que está.
1: Sim, e vá também parando.
0: Exato,
1: falamos daqui
0: parando.
1: A 250 quilómetros, vá.
0: Com cuidado, na estrada, de Bilbao a Castelo de Paiva. Vamos acompanhar essa viagem.
1: E podíamos dedicar-lhe uma música
0: também. Vamos dedicar-lhe uma música e também à Ana Moura. Ana Moura faz anos hoje.
1: Parabéns.
0: Faz
1: parabéns.
0: 47 anos hoje. Ana, mora aí. Até.
1: Esta vai para o nosso ouvinte, que tem muitos quilómetros pela frente.
0: É da altura, eu gosto quando ela diz, anda.
1: Anda, é o que o ouvinte vai fazer, é andar.
0: Anda, viste? O desfado da Ana Moura, no dia de anos dela. Parabéns, Ana.
1: Parabéns.

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16: Temos os anjos em linha. Nelson e Sérgio, a quem é que vão dedicar esta música?
17: Olá, esta é especial e é para o...

0: roem nos anjos.
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1: Senhoras e senhores, a primeira música que Vasco Palmeirim fez na Rádio Comercial. Agora, eu não sei de que ano é isto.
2: Eu acho que isto é 2007.
1: Dá lá um enquadramento. Portanto, isto era um jogador da União de Leiria.
2: Eu já não me lembro muito bem, mas era um jogador da União de Leiria.
1: Sim.
2: Que estava com um problema qualquer com o CEF.
1: Uhum.
2: E acho que queriam mandar o CEF, queriam mandar o Zoom de volta.
1: Isto é história, senhores. Isto é história.

0: Esta música chama-se Que Saudade. Uma forma de tentar matar saudades de casa é manter a ligação, por exemplo, à rádio. Está aqui um ouvinte que mandou uma fotografia que provoca alguma inveja, de dizer. Diz ele: dizem vocês, em casa, no carro, em todo lado. Eu digo, em Moçambique, na Praia da Barra, a 8.400 km de distância, vocês continuam a aparecer. Mas, obrigado pela mensagem, mas a fotografia mata. A fotografia mata.
1: Disseste praia.
0: Praia da Barra, praia. Moçambique. Ei. É uma paisagem,
1: é, um luxo, não é?
0: É inacreditável. Não se deve estar mal.
1: Não
0: se deve estar mal. 7h28, bom dia,
1: foto.
0: Obrigado pela fotografia, pela mensagem, bom dia. Tu já estiveste em Moçambique?
2: Já estive há muitos anos.
0: Foi lá que conheceste Matias Damásio,
2: que conheci a obra de Matias Damásio, e depois Damásio. Tudo o resto é história.
0: Exato, tudo o resto é história.
1: A música onde ele devolveu a namorada.
0: Vim devolver a mão da sua filha. Ganda Matias. Está aqui connosco, bom dia. Não está. Vamos ao trânsito. 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Já para o trânsito, não é, Paulo?
3: Já para no IC19, por exemplo. Há também uma situação a ter em conta. Atenção que junto aqui à luz

0: A3 com demora a partir da A4 para a circunvalação, A28 e A1 a partir de Canidelo com trânsito lento, tal como a A44 na zona da Madalena para entrar na A1 em Coimbrões.
1: Olha, estão aqui a falar da A3 justamente de um acidente que aconteceu agora mesmo, vários ouvintes estão a dizer isso, é um acidente no sentido Braga-Porto ao quilómetro 22.
0: Quilómetro 22.
1: Toma nota disso.
0: Já tomei, já está escrito.
1: Isto é muito raro, eu dar-te uma informação que tu não tens. Portanto, mesmo contente.
0: Pode ter acontecido.
1: Desta... Não. Fomos nós.
0: Já consigo mais algum pormenor. Portanto, fica
1: antes. Eu ainda agora sei, mas agora já vou conseguir mais pormenores.
0: O acidente
1: ele.
0: Está precisamente antes do nó de Santo Tirso.
2: Ele adivinha.
0: E da trofa. E já há ali uma ligeira fila nessa zona.
1: Ah, sim, senhor. Exato. As duas vias estão ocupadas.
0: Ah, pronto, mais
1: vamos competir sobre quem é que tem mais informação sobre este acidente.
2: Eu acho que o Paulo finge que ouve as informações porque ele recebe a informação do divino. Ele depois atende e diz: está bem, estou a ver. Eu não ouve nada e depois o divino transmite tudo.
0: Pronto, portanto, é uma ajuda.
1: Na A3 há um acidente. Qual é o quilómetro?
0: É o quilómetro 22.
1: Foi o que eu disse.
0: Estão duas vias fechadas e o acidente ocorreu então antes do nó de Santo Tirso Trofa e já há uma fila, talvez, para ir com 2, 3 quilómetros.
1: Portanto, cuidado com isso. 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
2: Olá, bom dia, boa quinta-feira. Ontem avisámos que o vento estava doidão e vai continuar doidão. O que é isto? Uma pessoa à noite abre... Esta é a parte boa. Abre a janela, entra a ventania, o quarto fica muito frio e conseguimos sentir o frio, tapar e dormir. Que é bom, não é?
3: É ótimo.
2: É ótimo dormir com frio. Hoje, o que é que temos aqui? Céu pouco nublado e lá está. Vento forte no litoral oeste e terras altas. Máximas para hoje.
3: O vento ontem estava tão forte que eu saí do Joker em Passo de Arcos, quis ir para o carro e voei. O carro ficou lá. Eu voei, aterrei em casa, foi giro.
2: Pronto.
3: Poupei, no caso não é gasolina, é elétrico. Ora bem, hoje vamos até aos 32, arrancamos em Aveiro e Guarda 22 de máxima, Porto e Viana do Castelo 24, Bragança, Viseu e Ponta Delgada 25, Vila Real e Leiria 26, Funchal 27, Braga, Porto Alegre, Castelo Branco e Faro 28, Coimbra e Lisboa 29, Setúbal 30, Santarém 31, Évora e Beja 32.
1: 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Ana, bom dia.
4: Bom dia. Os sindicatos da PSP e GNR reúnem hoje com o Governo. O objetivo é concluir a negociação do suplemento especial para o controlo de fronteiras aeroportuárias. O Ministro da Presidência rejeita descer o IVA dos alimentos, fala numa estratégia para minimizar o aumento do preço dos combustíveis em Portugal. Em entrevista à SIC Notícias, António Leitão Omar falou em apoios diretos, descontos no ISP e gasóleo agrícola e medidas para aumentar o salário líquido e pensões. O Benfica venceu ontem o AC Milan por 2-0 na primeira jornada da fase de liga da Liga Europa. Hoje o Torriense enfrenta o Lillestrøm a partir das 8 da noite.
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7: Estás a caminho de casa, só te queres atirar para o sofá, ligar alguém, ver um filme ou uma série, mas a chamada vai abaixo e o filme não carrega. Ai, essa net.

0: É pedido da pessoa mais vaidosa lá de casa.
1: Oh yeah.
2: Ok.
0: Eu vou levantar o dedo. Sim, um bocadinho.
2: Só um bocadinho. Gostamos de estar bonito.
0: É claro.
2: Não.
0: E por cima acordamos tão cedo. Se andarmos feios, Jesus. 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

0: Benson Boone na Rádio Comercial. Anunciamos agora o fim de um mito. Finalmente foi feito este estudo. 65% das pessoas diz que dormir em conchinha é um mito, que não é confortável e que faz demasiado calor demasiado depressa.
1: Pois, eu acho que depende sobretudo da temperatura, não é?
2: Dormir em conchinha faz calor e faz um braço ficar dormente. Especialmente a pessoa que está do lado de... Vou dizer, a pessoa que está por trás.
1: A pessoa que agarra a concha.
2: A pessoa que está por trás depois não sabe onde meter um braço.
0: Os casais que estão no carro a olhar um para o outro com um olhar cúmplice. Estamos cá para ajudar.
1: Eu ia sugerir, põe o braço para trás.
2: Ah, não, esquece. Não.
1: Logo à noite, imagina, não. Acordas de manhã, parece uma semelhana.
0: Logo à noite, durma cada um para o seu lado, não chatei o outro.
1: E nada de conversar.
2: Logo à noite, durmo em búzio.
1: E se consegue adivinhar.

0: uma canção especial e percebemos porque é que tanta gente se revê na letra,
1: claro,
0: desta canção.
1: Claro, toca no coração.
0: Mesmo. 4:30 e Luís Trigacheiro e Quem Me Vê. Veja bem as horas, faltam 16 para as 8. Daqui a pouco o Eu É Que Sei, o mundo visto pelas crianças.
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0: Então, bom dia, vamos ao Eu É Que Sei, que é uma oferta Auchan, este regresso às aulas, porque com bons vizinhos, voltar custa menos. A Tecas foi ao colégio O Pimpolho, na Maia.
1: Ai, nome tão giro.
0: Foi perguntar se devemos partilhar e andar ali à volta de presentes do Auchan, e se devemos partilhar, e o que é que os miúdos e as miúdas partilham. Nós partilhamos o episódio.
21: Eu não

0: Sério?
1: Gostam de presentes?
2: Sim!
1: As vossas cadeiras têm um saco da Rádio Comercial com presentes da Auchan. Querem ver?
2: Sim!
1: Então, tens o quê?
3: Um amarelo, lápis de cor.
1: Uns lápis de cor.
3: E duas cadeiras.
4: Mais lápis.
1: Mais lápis! E mais?
5: Não. Eu não tenho nada.
1: Tu não tens nada?
5: Eu não tenho nada.
1: Não há nada no teu saco?
6: Fica com
1: duas
6: coisas.
1: Olha, que bonito, isso foi muito querido, emprestaste logo. Costumam fazer isto muitas vezes? Partilhar coisas?
2: Sim.
1: É? Porquê é que se deve emprestar?
6: Depois de nós emprestarmos, dá para depois os outros também nos emprestarem a nós.
1: O que é que vocês mais partilham?
2: Brinquedos.
7: Comida. Uhum.
8: Se não for não talher, sim.
9: Livros, papel escolar.
1: Tu emprestas coisas à tua vizinha de carteira?
10: Ela é que me empresta mais.
1: Ah, é? E empresta-te o quê?
10: Os lápis de cores.
1: E vocês partilham mais coisas com quem?
11: Amigos.
1: Com irmãos, partilham coisas?
12: Eu não tenho irmãos, por isso pé.
1: E com os vizinhos, partilham coisas?
13: Eu queria fazer panquecas e não tinha. E depois o meu pai foi buscar a eles.
1: Quem é que partilha mais, as crianças ou os adultos?
14: Os dois.
15: As crianças.
1: A sério? Os adultos não emprestam?
14: Não.
1: Não?
16: Então... Nós somos adultos, também não vamos partilhar.
1: Ou achas que quando nós chegamos a adultos deixamos de saber partilhar?
17: Eu acho que partilhamos sempre.
1: Acham que isso se aprende?
17: Não.
1: Não?
17: Conseguimos.
1: Conseguimos aprender? Há algum truque?
17: Dizer a uma pessoa para partilhar, para dar à outra. E se não der, depois a outra não dá.
1: Há alguma coisa que vocês não partilhem mesmo com ninguém?
18: Eu não presto os clones.
19: Meu dinheiro e meus gatos.
20: Nunca.
21: Eu tenho uma caixinha que é cheia de segredos. Eu não deixo ninguém pegar nem ver, só as minhas pessoas de confiança.
1: E quem é que são as tuas pessoas de confiança?
21: As minhas duas primas, os meus pais não.
1: Ai. Os teus pais não são pessoas de confiança?
22: Elas não contam a ninguém.
1: E achas que eu sou uma pessoa de confiança? Contavas-me a mim os teus segredos ou não?
21: Se fosse minha amiga, sim.
1: Ah, ok. Se eu tiver uma coisa para vos dar, para vocês partilharem, vocês preferem partilhar só com os vossos amigos, com os vossos vizinhos de carteira ou com a turma toda?
23: Com a turma toda. A turma toda.
1: Diz?
23: Contigo, porque se tu estás-nos a dar, então é para nós também partilharmos contigo.
1: Olha, isso é muito bonito. Então vamos partilhar todos juntos.
24: Final feliz.
25: Mesmo. Com a ajuda da Auchan, a Tecas foi a Mãe Natal no Colégio
24: Sim.
25: Pimpolho.
24: E logo no início foi muito bonito, porque um dos meninos, não sei se percebeste, e eu também estava aqui a ver o vídeo, recebeu um saco vazio.
25: Pois foi.
24: Não tinha nada. E depois
25: partilharam com ele.
24: Exatamente.
25: E foi engraçado ali à frente quando... Não, eu partilho com as pessoas de confiança. Os meus pais não.
24: Acho que era só com a prima, não era?
25: Era. O Eu É Que Sei foi uma oferta Auchan em todo lado, ao seu lado. 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
24: Os pimpolhos a responder.
25: Os nossos superheroes no Eu É Que Sei. Agora, Script, estamos às 7 das 8. Bom dia.
24: Bom dia.

0: 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Hora das notícias com a Ana Lucas. Ana, bom dia.
1: Bom dia, têm vindo a aumentar as notificações sobre acidentes com doentes. No ano passado foram mais de 3.650 notificações. De acordo com a Direção-Geral da Saúde, a maioria das notificações foi feita por profissionais de saúde e refere-se sobretudo a quedas e úlceras, assim explica Carla Pereira da DGS.
2: As notificações mais registadas, por acaso, são idênticas entre os profissionais de saúde e os utentes neste último ano, estão relacionados com as quedas e com as úlceras. São, sem dúvida, uma preocupação e que as unidades de saúde deverão estar conscientes e perceber, é muito importante perceber porquê que o doente caiu, porquê é que aquele doente desenvolveu uma úlcera, porquê é que aquele doente eventualmente teve uma infecção hospitalar, o que é que falhou.
1: Dados divulgados pela DGS no Dia Mundial da Segurança do Doente. Vai mesmo avançar a Comissão Parlamentar de Inquérito aos problemas na classificação digital dos exames nacionais. O PS anunciou ontem à noite na SIC Notícias que vai aprovar a proposta apresentada pelo Bloco de Esquerda, proposta que é votada esta semana. A Ministra do Trabalho rejeita para já rever o aumento do salário mínimo nacional. Maria do Rosário Palma Ramalho diz que o valor que está em cima da mesa são 970 euros em 2027. A UGT defende um salário mínimo de 1000 euros no próximo ano e a CGTP pediu um choque salarial. As regiões de Valência, Catalunha e Andaluzia, em Espanha, foram ontem afetadas por uma forte tempestade. Foram emitidos alertas e pelo menos uma pessoa morreu na região de Barcelona. Escolas, estações de metro, aeroportos tiveram de ser encerrados. O Benfica venceu ontem o AC Milan por 2-0 na primeira jornada da fase de Liga, da Liga Europa. Hoje o Torriense enfrenta o Lillestrøm a partir das 8 da noite.
0: Torriense na Liga Europa, valentes. 8 horas, 2 minutos, vamos para o trânsito. Trânsito oferecido por Midas e Quinto, a esta hora, Paulo Miranda, não faltam confusões no trânsito.
3: É verdade, e tem a ver, por exemplo, a primeira com vários quilómetros de fila já na ligação de Braga para o Porto através da A3. As paragens já começam no nó da A7, que está também com trânsito lento para entrar na A3 em direção ao Porto. Tem a ver com o acidente que ocorreu junto ao nó de Santo Tirso de Trofa, aliás, é antes do nó. Há também ainda filas mais à frente a partir do nó da A4. Na A4 também há fila a partir do túnel de Águas Santas em direção ao Porto, na via de cintura interna entre a Ponte do Freixo e a passagem pela zona da Perlada, na A1 desde Santo Ovídio, A44 para o Norte Coimbrões, A28 e Avenida AEP com sinais amarelos, tal como a Via Norte desde praticamente a Fábrica da Cerveja até à via de cintura interna. Na zona de Lisboa, trânsito mais acumulado na A2, a partir da Baixa de Corroios, há filas na Marginal na zona de Santa Mar de Oeiras, também demora na A5 de Oeiras para Linda a Velha e da Cruz das Oliveiras para as Amoreiras e C19, Cacém, reta dos comandos e Alfragide Pinamanique. A segunda circular também com fila a partir do Estádio da Luz para o Campo Grande, sentido contrário deste Sacavém, e na Caril, trânsito demorado em ambos os sentidos na passagem por Odivelas, e há fila também nos acessos aos túneis de Benfica em direção a Algés.
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4: Hoje vamos ter um dia de sol com muito vento. Já ontem à tarde foi uma maluqueira, o vento estava doido, e hoje conte novamente com vento forte no litoral oeste e nas terras altas. Mais uma vez, cuidado com as saias.
5: Exato.
4: Máximas para hoje.
5: Hoje vamos até aos 32 graus. Évora e Beja com essa máxima 32. Santarém 31, Setúbal 30. Lisboa e Coimbra 29. Braga, Porto Alegre, Castelo Branco e Faro nos 28 de máxima. Funchal 27, Leiria 26, Vila Real também. Bragança, Viseu e Ponta Delgada nos 25. Porto e Viana do Castelo nos 25. Aveiro e Guarda, 22 graus de máxima nesta quinta-feira.
0: Atenção que hoje, depois das 9, vamos receber a Carolina Deslandes e vamos também anunciar o segundo nome do cartaz do Nós Alive do próximo ano.
4: Ai,
0: vai
4: ai,
0: gostar
4: ai,
0: de saber.
4: Ai.
0: É depois das 9.
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0: Mas nada bate, de facto, é a infalível. Tática que nos parece infalível do Tiago Rocha.
27: Oh, Pedro, assim até eu. Manuel Cardoso utilizou a tática do Banana. Queres ver? Banana, não tem caroço, não tem caroço, não tem, não tem. É depois, ok?
0: Vai, é sublime. Tudo pronto?
4: Tudo pronto. Para!

0: É muita gira esta música. Birds of a Feather, a Billie Eilish na Rádio Comercial. São 8h12, vamos para o...
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0: Então, a Iva Ferreira queria porque queria.
2: E conseguiu.
3: Então, se queria, tentou e conseguiu.
0: Se a Iva quer, a Iva tem. Iva, bom dia.
3: Olá, Iva.
4: Olá, bom dia.
2: Olá.
0: Se não responder, nós cobramos Iva. Iva trabalha.
3: Achas que a Iva, ao longo da sua vida, ouviu algumas piadas acerca do seu nome?
0: Alguma vez, Iva? Foi?
4: Sim, ainda hoje.
0: Mas as pessoas fazem piadas com Ferreira?
4: Não.
0: Ah. Onde é que a Iva trabalha?
4: Na Mesopolis.
0: Mesopolis, além de ter nome de jogo de tabuleiro, é o quê?
4: É uma empresa que se dedica maioritariamente à administração de condomínios, mediação imobiliária, mediação de seguros.
0: E a gestão de condomínios, pá.
2: Sim, sim.
0: Vocês usam capacetes azuis. Só pode. Pá, só pode, porque aquilo é muito difícil. Mas não está sozinha, pá, não?
4: Não.
0: Nesse seu condomínio que é a família, quem é que está aí consigo?
4: A Francisca.
0: Bom dia, Francisca.
5: Bom dia.
2: Olá, Francisca.
4: E a Clarinha.
3: Olá, Clara.
5: Olá.
2: Olá, Clarinha.
0: Clarinha está tão bem disposta, está toda contente.
3: Tá.
0: Elas estão contentes por jogar, não estão?
3: Olha, mas uma coisa é certa.
4: Muito.
3: Nenhum dos vossos nomes entra, nem podia entrar na nossa lista de hoje.
0: Pois não.
3: Não, não. Porque o que temos aqui são 10 nomes que terminam em Ana. A-N-A.
0: Porque o nome do dia é Adriana. Ah!
2: E está na lista.
0: Então?
2: Pronto.
0: Já disse Adri.
2: Já ajudámos.
4: Ok.
0: Nomes que acabam em Ana.
4: Ok. Então,
3: atenção, há um nome que começa e acaba.
0: Sim, e.
4: Ok.
0: E pronto, e é
3: isso, não é?
2: É muito simples.
3: Atenção, viste como. Eu não disse que era Ana.
0: Não disseste que era Ana.
3: Disse é, começa
0: disse
3: e acaba.
0: Começa e acaba em Ana. Mas, enfim.
4: Muito bem, muito bem.
0: Vamos ver se acertam. 10 nomes
4: lá
0: terminados em Ana. Vou começar a contar.
3: Bora!
5: Ana, Liliana, Mariana.
0: Calma!
3: Liliana, Mariana, sim.
4: Joana. Mariana, Adriana, Juliana.
3: Juliana, muito
5: boa.
3: Bem.
5: Ariana.
2: Já dissemos.
3: Como?
0: Ariana?
5: Sim.
0: Boa, ah, também está. Mais.
3: Olha, há aquela humorista que é do bem.
5: Como?
3: Aquela humorista, aquela miúda com muita graça que é. Qual é a coisa do bem?
2: Não, Luana. É só
0: Luana, muito bem. Mais.
3: Olha, em Évora vive lá uma.
0: Sim, sim, tem um tempo.
5: Diana.
3: Só falta uma.
0: Opa, vocês têm 20 segundos para dizer um nome que acaba em Ana e começa em C, por amor de Deus.
2: É um nome muito bonito.
0: Está na moda.
4: Começa por C?
3: Sim.
2: Sim.
0: Com Catano, não chegam lá, quer dizer?
4: Não,
3: cai. Ai que ela cai! Ai que ela cai!
5: Caiana?
0: Era Caetana.
2: Uma
0: amiga Caetana.
2: Sim.
0: Eu até disse com Caetano que eles não acertam e era Caetana.
2: A Caiana é amiga da Vaiana. Não.
0: Caiana. Ah. Mas eu gostei do raciocínio.
4: A Clara queria dizer Caetana, que ela tem uma amiga que se chama Caetana.
0: Quem é que queria dizer Caetana?
4: A Clara tem uma amiga que se chama Caetana.
0: Vamos ao VAR. Clara, tu tens uma amiga chamada Caetana?
5: Sim.
0: Mas, peraí, ela chama-se mesmo. Como é que é o nome dela?
5: Caetana,
0: está sempre ganharam!
3: Mas que pouca vergonha é esta?
2: Eu nem sei o que fazer.
3: Mas o que é isto?
0: Não é? Então, era o que faltava. Ela disse, Caetana.
2: Aí, pronto, está bem.
0: Ganharam? Então, opa, vocês. Agora não pode ser. Queres ver, mas, que não pode ser?
3: Já agora perguntas se querem ganhar ou se querem perder.
0: Querem ganhar ou perder?
4: Ai, eu não sei. Eu quero perder.
3: É que tu dás a vitória.
0: Eu estou a dar.
3: Mas eles não querem.
5: Ganhar.
0: Clara, vamos por parte. Clara, queres ganhar ou perder?
5: Ganhar.
0: Muito bem. Francisca, tu é que vais desempatar. Isto é para ganhar ou para perder?
5: Eu não sei.
2: É como no condomínio.
0: Sei,
2: é igual. Isto é um condomínio.
0: Não saímos daqui.
4: Desde que não seja nada do primo Jaime.
0: Ah, mas isso não podemos dizer. Ou querem. Família, vocês decidam. Vocês querem
2: falar um bocadinho durante 30 segundos?
0: Querem, exato.
2: Têm 30 segundos para decidir.
3: Isto é tipo ovo Kinder. Querem chocolate e chocolate é o brinquedo.
0: Falem entre vocês durante 30 segundos. Discutam lá se querem ganhar ou perder.
4: Já decidimos. Vamos, queremos ganhar.
2: Pronto. Boa.
0: Nada é assim mesmo.
3: Eu acho que foi bem escolhido.
0: Foi bem escolhido e foi merecido.
2: É isso.
0: Ganharam com todo o mérito.
2: Sim.
0: E dentro das regras.
3: Meninas aí no carro, deem as mãos e façam muita força.
0: Sim, sim.
3: Porque agora é preciso agora rezar.
0: Francisca e Clara, vocês estão de mãos dadas, como diz o tio Vasco?
5: Sim.
3: Deem as mãos.
0: Cantem
3: o Cumbaia.
0: Olhem para o céu.
2: E agradeçam.
0: E agradeçam este prémio.
1: acabou de ganhar o aparelho dos dentes que o meu primo Jaime usou durante 20 anos. Ele nem precisava, mas gostava de armazenar lá comida.
2: Epa. Malta, os aparelhos são caríssimos.
3: Pois são.
2: São caríssimos.
0: É verdade.
2: É desinfetar durante 20 anos e já está.
3: Peraí, ó Peni, este era aquele aparelho do teu primo que depois foi para o caixote de lixo e ele foi buscar lá.
2: Exato. Sim, sim, já viajou muito.
0: Ó oh, menina, vocês desculpem. Opa. Que chatice.
2: Não, tu é que deste a vitória.
4: Vamos tentar novamente.
3: Um dia que o prémio vai ser meu.
0: Um dia o prémio vai ser meu.
4: Exatamente.
0: Opa. Bom, eu ia dizer, façam bom uso do prémio, mas calhar não façam. Deixem só.
3: Ah, tenho uma pergunta a fazer. Quem é que no início deste 10 a 0 começou a mandar nomes como se não houvesse amanhã?
2: Tá. Não foi a Francisca?
3: Eu quem?
0: Foi a Francisca.
3: Francisca, parabéns. Liliana! Mariana! Jesus, parabéns!
0: A Francisca respondeu à edição de hoje e às próximas 3 semanas.
2: Queria muito o aparelho dos dentes.
0: Foi incrível. E para Francisca e Clara, vocês
3: tchau,
0: são
3: tchau,
0: muito divertidas.
2: Um beijinho.
3: Felicidades, tudo a correr bem.
2: Beijinhos ao resto da família.
0: Ok, será entregue. Beijinhos.
4: E também, beijinhos. 10 a 0. 10 a 0. 10 a 0. 10 a 0.
3: Esta miúda era uma metralhadora de respostas.
0: Mas foi logo. Caetano, eu estou aqui ouvindo-se a dizer, estava aos gritos a dizer Caetano de tal maneira que o carro do lado olhou como quem diz: é para mim.
2: Já não gostavam a chamar.
0: Mas pronto, está tudo certo. Eu pensava que ia mostrar. E afinal, a Clara tinha uma amiga chamada Caetano.
3: Tinha. A amiga é essa que lhe valeu o prémio.
2: Sim, claro, sim. Claro.
0: E meu Deus, que prémio.
2: Que justo.
3: Olha, vamos ao queijo.
0: Vamos ao queijo. Vamos ao queijo. Quinta-feira parece um bom dia para ganhar prémios. Cá está.
2: Se é para ganhar alguma coisa, então eu acho que estamos sempre prontinhos.
3: Isto
2: não
3: é uma viagem. Pode ser uma viagem. Quer saber como é que pode ganhar uma viagem aos Açores para duas pessoas? Só precisa de passar nas redes sociais da Terra Nostra.
2: A Terra Nostra lançou este ano a campanha Levamos o Sabor à Letra e é mesmo isso que vai acontecer.
0: Não sei se sabe, mas as fatias de queijo de Terra Nostra são feitas com apenas 4 ingredientes que não têm daqueles S nem aditivos.
3: E as fatias de queijo de Terra Nostra não têm S, lá está, não têm aditivos. Então o desafio é exatamente esse: escrever uma review ao queijo de Terra Nostra sem usar a letra E. A melhor, a review ganha essa viagem aos Açores.
0: É, e agora está na hora de treinar aqui connosco. Pode ser? Vamos embora. Queremos que converse connosco durante 30 segundos e durante essa conversa não pode nunca dizer uma palavra que inclua a letra E.
3: Aí o que acontece?
2: Aí.
0: Será que acontece? 808-20-10-30 vai acontecer já a seguir. Caetano, era Caetana.
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0: Quem é que vai levar um cabaz de queijo? É realmente o Tiago Barbosa.
2: É o Tiago que não pode dizer é.
0: Tiago, bom dia.
23: Bom dia.
3: Olá, Tiago.
0: O Tiago é de onde?
23: Olá, bom dia. Olha, eu vivo numa terra chamada Soutaria.
0: Chamada como?
23: Soutaria.
0: Onde é que é? Onde é que fica?
23: Fica perto de Orém.
0: Orém. Bem. Se não ganhar, oremos. Mas vai ganhar, vai ganhar.
3: Quer dizer, a regra diz que não pode levar com três vacas, não é?
0: É isso.
3: Três.
0: Sim, três.
3: Três.
0: Então, pode dizer até três Zés. 3 okay. É a girassol. Ah, não, era
3: A. Era A.
0: Então, vamos lá. Está pronto, Tiago?
23: Estou.
3: Então, não há cá palavras com S.
0: Não há.
3: Há a mínima okay. palavra com S. Mas, atenção, também não queremos silêncio. Quer que fale connosco.
2: Sim,
3: tá bem?
2: Sim. Vai.
3: É que, por cima, a conversa que temos consigo tem um tema que dá pano para mangas.
0: Ui, pois dá. Estás pronto, bem, Vasco?
3: Estou, senhor. Tiago, 30 segundos para nos dizer todos os toppings que uma pizza pode ter. Então, vamos a isto. O que é que uma pizza pode ter em cima?
23: Os
3: em cima. Puma, então, já uma vaca.
0: Uma já está.
23: Ah, já está a contar.
3: Já.
23: Então, em cima pode ter.
3: Pode ter, Puma, pode dois S. Mas...
0: Acabou, foi rápido.
23: Isto foi
0: rápido. Puma, foi rápido, em cima.
3: Em cima pode ter.
0: Tiago, isto foi assim. Em cima pode ter.
23: Pois, então.
0: Vamos.
3: Gostei! Foi giro também!
0: Anda, mas já estava a dar a contagem.
2: Pois, queres dar-lhe uma segunda hipótese?
0: Vamos dar uma segunda hipótese.
2: Eu também estou a sentir.
23: Não te ouve.
0: Tiago, okay. Vou só pôr a contagem sem estar a valer, só para perceber que ela existe. Está a ouvir?
23: Ah, muito baixinho.
2: Ok, ah, vamos então, contar até três.
0: Vou pôr outra vez.
3: Olha, sim. Quando eu disser tempo, está a começar, está okay. Bem?
0: Então vá, bora.
3: Então vá.
23: Ok, eu vou pôr isto tudo mais alto, mas isto, vocês estão muito baixinhos.
0: Não,
3: também não é preciso, soltar.
0: Também é preciso meter-se com o Vasco.
23: Pronto,
0: dessa maneira.
23: Eu sei que o Vasco está aí, mas...
3: Já são 20 anos
0: não, mas disto, não. Onde vai um vão todos. Se o Vasco é baixinho, todos somos baixinhos. Mas a questão é, vou pôr baixinho a contagem.
2: E começa logo a dizer, tópicos da tempo, pizza.
0: Tópicos da pizza... Okay? Claro. Além do queijo, o que é que a pizza tem mais?
3: Um, ah, dois, okay. Três, tempo! Então que toppings é que a pizza
23: tem?
3: Camarão?
0: Sim.
3: Ok, mais?
23: Atum.
3: Atum. Atum, mais coisas?
2: Boa.
23: Ananás.
3: Ok. Uhum. O que é que achas das azeitonas?
23: Não gosto.
3: Não gosta? Porquê? Por causa do quê?
23: De azeitonas.
0: Não, mas porquê
23: é
0: que não...
23: Também.
3: Mas é o quê? É o sabor? É, faz borbulhas? É o quê?
23: É o sabor.
3: É o sabor. É o sabor. Puma, já tem uma vaca.
0: É o sabor.
3: É o sabor, mas dá-lhe uma vaca.
2: E queijo? Queijo é ótimo.
0: Olha.
2: Imitou a vaca.
0: Foi bom porque ele fez. Ele não, mesmo... não tem. Mas não eu, tem. Eu gostei que tivesse imitado a vaca. Foi
3: sim.
0: Bem.
3: Ah, é
0: ele agora estive a imitar a contagem.
3: Sim, senhor. Mas olha, passou.
0: Passou, é pá, passou.
23: Obrigado.
3: Só passou. Disse é.
0: Passou.
3: Se esquecermos o que se passou antes, não é?
0: Sim.
2: É foi um treino, vá, não conta.
23: Foi.
0: Ganhou um cabaz de queijo.
2: Estava tudo muito confuso.
0: Gosta muito de queijo? Agora dizia, não gosto de queijo.
23: Gosto.
3: Ou vivemos e oremos.
23: Gostou
3: com
23: o que eu disse, é que não gosto
3: de
23: nenhum. Nem ananás na pizza.
3: Já agora, ananás na pizza é um pecado?
23: é Diogo Faleteiro. As pessoas comem ananás ao pé e ananás na pizza.
0: Então, o que é que põe na pizza? O que é que gosta?
3: Agora pode ser o Zé.
23: Ah, agora pode ser o Zé.
3: Já chegou o tempo.
0: Pepperoni? Pepperoni, pois.
2: Sim.
23: Pepperoni, chouriço.
0: Coisas leves,
23: queijo,
0: não é?
23: Bacon, pois. Tudo, seja assim light.
2: Carnucha.
0: Tudo o que vem da natureza.
2: Sim, sim, sim.
23: Agora tenho um problema com o meu filho. Durante 5 anos andou numa fila que se falaram 10 a 0 e nunca conseguiu.
0: E agora
23: ele está a me ouvir, se calhar não tem problema de conseguir a casa.
0: Como é que chama o seu filho?
23: Lourenço,
0: mas está uma coisa boa. Isto não é o 10 a 0.
2: Pois.
0: Ao menos isso.
2: Hoje tem que chegar a casa com uma pizza nas mãos e pronto, ele fica logo
3: fora. E vai receber uma coisa que não recebe no 10 a 0, que é um prémio como deve ser.
0: Sim. Pois. Exato.
23: Quer dizer, o aparelho dos dentes hoje também não era assim tão mau.
2: É um balúrdio.
3: Por acaso não.
0: Eu gosto que o Tiago não era assim tão mau. Tiago, um abraço. Bom
3: grande
0: dia.
3: Abraço,
0: trabalho.
2: Um beijinho grande. Parabéns.
0: Parabéns. São 8h28. E isto começou tudo connosco a dizer ao Tiago.

0: Atenção à pérola da manhã.
1: A pérola da manhã.
2: Fez já, o nosso dia.
1: Queremos agradecer a esta ouvinte.
0: Como é que chama a nossa ouvinte?
1: Não tenho aqui o nome dela, mas queremos agradecer. Ah, tenho aqui. É a Sara Pereira.
0: A Sara, okay.
2: E cheira-me que representa muita gente.
0: Então, recuemos um bocadinho. No 10, hoje no 10 a 0, tínhamos 10 nomes que acabavam em Ana, porque a lista baseia-se em Adriana, que é o nome,
1: sim,
0: do dia, não é?
1: Exato.
0: E eu digo, sem dizer que a palavra é Ana, que o nome é Ana, digo, olha, atenção, em relação a Ana, temos um nome que acaba em Ana e também começa.
1: E vai daí a Sara posta a pensar.
3: Sim, sim. Malta, eu tenho que contar isto. Pior estou eu, que quando o Vasco disse que havia um nome que começava em Ana e acabava em Ana, e eu pensei, Anana.
2: Anana. Tem muita graça.
1: Mas eu gosto que a Sara tenha pensado. Mas alguém se chama Anana?
0: Anana? Mas está parvo.
1: Então, mas...
0: Que pista é esta?
1: Não, e não, não só há como está à nossa frente. A Anana Lulucas.
2: Olha, agora lembrei-me do outro ouvinte também. Digam Anonas. Anonas.
4: Digam Anonas. Anonas.
1: Anonas. Já vamos ouvir a... A Nana Lulucas, mas antes. 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
5: Está complicado o trânsito em Lisboa. Na A5 a fila está já a começar na zona das portagens de Carcavelos. Atenção, porque junto ao nó da Crel está uma viatura imobilizada, já com as autoridades no local. Há corte de via direita. Há fila também para as Amoreiras. Na Marginal as paragens começam antes da Praia de Santo Amaro em direção à zona de Algés. Na A2 desde a Baixa de Corroios. O IC19 em Tucacém e a reta dos comandos e Alfragide Pinamanique. Norte-Sul a partir da Ameixoeira. Há demora também nos dois sentidos para passar em Odivelas, na zona do Senhor Roubado, e no acesso aos túneis de Benfica em direção a Algés. Também os acessos ao túnel do Grilo através da A8 com trânsito lento, e depois na descida de Camarate em direção a Sacavém. Passando para a cidade do Porto, o trânsito está acumulado na A3 desde Águas Santas em direção à via de cintura interna. Há fila também na A20 a partir da zona de Oliveira do Douro para a Ponto Freixo e VCI até à passagem pela Perlada. Há agora também resistência entre Francos e a passagem pela Boa Vista. Demora na A1 a partir de Santo Ovídio para a Ponta Rábida.
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2: E este caminho até ao fim de semana vai ser quentinho. Vamos ter um fim de semana com máximas, inclusivamente a subir. Vamos andar ali nos 30. Hoje já vamos saber das máximas. Eu digo-lhe que pode contar com o sol dos grandes, céu pouco nublado e vento forte mais uma vez no litoral oeste e terras altas. Máximas.
0: Gostei, sol dos grandes. Hoje, quinta-feira, vamos até aos 32. Arranquemos nos 22. Guarda 22, Aveiro também. Porto 24, Viana do Castelo 24. Bragança, Viseu e Ponta Delgada 25. Vila Real e Leiria 26, Funchal nos 27, nos 28, Faro, Castelo Branco, Porto Alegre e Braga, Coimbra e Lisboa a partilhar máxima de 29, nos 30 temos Setúbal, Santarém chega aos 31 e Évora e Beja 32.
1: 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Ana Lulucas, com o essencial da informação. Ana, bom dia.
6: Bom dia. Mais de 30 concelhos de 6 distritos estão hoje em perigo máximo de incêndio rural. O IPMA colocou também quase todos os concelhos de Portugal continental em perigo muito elevado e elevado de incêndio. A Ministra do Trabalho rejeita para já rever o aumento do salário mínimo nacional.

0: Maria do Rosário Palma Ramalho diz que o valor que está em cima da mesa são 970 euros em 2027. A Direção-Geral da Saúde registou no ano passado mais de 3.650 notificações de acidentes com doentes, a maioria feita por profissionais de saúde e refere-se sobretudo a quedas e úlceras.
1: Agora 25 para as 9.
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3: Não. As mochilas estão ótimas. Todos os anos compro uma mochila. É, não é? Pegamos nesse dinheiro
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3: e compramos
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0: nunca perde o seu poder esta canção. Empire State of Mind. Jay-Z e Alicia Keys cantam Nova York.
1: É espetacular.
0: É uma grande música.
1: E ouvir
0: música.
1: Esta música na ponte de Brooklyn
0: está
1: é
0: sempre a dar,
1: inacreditável.
0: Para tirar fios naquelas plataformas rotativas.
1: Sim, sim, sim.
0: Muito giro. Entretanto, nós estávamos a ver aqui uma mensagem. Isto é a galhofa todos os dias, e ainda bem que é, e ainda bem que passa isso para esse lado. Mas nós nunca imaginamos o que é que se passa na vida dos ouvintes. Chegou aqui uma mensagem do ouvinte que nós não vamos identificar, mas que nos tocou especialmente e, portanto, representa todas as pessoas que possam estar a passar por um momento mais difícil. Estamos aqui também para si. Esta mensagem diz: nos últimos dois dias as emissões foram de rir às lágrimas. É novidade, diz o ouvinte, não, mas nestes dois últimos dias tem sido especial e tem um especial significado, porque, diz o ouvinte, fiquei sem trabalho por questões relacionadas com o mercado e vocês têm sido um bálsamo, uma lufada fresca de esperança. E depois ele acrescenta uma coisa que nos impressionou, que é: a minha família ainda não sabe. Portanto, ele ainda não contou à família que perdeu o emprego. Primeiro, diz ele, porque não lhes queria dar esse peso em cima. E segundo, porque nunca queremos desiludir a nossa família. Não vamos dizer o nome deste ouvinte.
1: Sim, nós percebemos.
0: Vamos
1: mas...
0: só dizer, não vai desiludir ninguém.
1: Mas tem de falar, tem de falar.
0: A vida tem momentos bons e momentos maus, mas partilhe isso com os seus próximos.
2: E a família faz parte do processo.
1: Porque juntos é que vão arranjar a solução.
0: De certeza que a família vai estar consigo e vai ajudá-lo. Ele diz: vocês dão alento e esperança no amanhã e força para lutar. É isso que lhe desejamos a este ouvinte, que, repito, não vamos identificar, mas força, isto vai correr bem. E olhe, não guarde só para si.
2: Exatamente.
0: Não guarde só para si.
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12: 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O que é, Cândido, querias falar? Não temos tempo.
14: Bom, é...
12: E agora, em direto dos estúdios especiais volantes de Nuno Marco. 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
14: O homem está em casa, não está? Estás em casa?
15: Pois. Eu hoje estou em casa porque se trata do meu primeiro dia de folga enquanto realizador barra ator.
12: Barra ator?
16: Barra ator.
15: Eu nesta fase estou-me a dirigir a mim próprio.
12: Ah,
15: que é
12: pois.
15: Muito estranho.
12: Ah, mas antes não. assim
15: verdade, discutires o Rui Mel, o Rui Mel está-me a dirigir, epá, e é incrível. Está a sacar de mim cenas. Estou a vomitar as entranhas para aquele set.
12: Calma. Calma com esta imagem.
15: Tem que se limpar no fim.
12: Sim, sim. Com uma espátula.
15: Bom, vamos ao título deste
12: vamos
15: episódio.
12: Vamos embora.
15: Bora. Título deste episódio: uma foto linda de um prevaricador feio. Eu gosto da palavra prevaricador e acho que se usa pouco. Antes de mais, epá, eu estive a ouvir a mensagem daquele ouvinte e quero mandar um abraço para o ouvinte que mandou a mensagem a dizer que...
12: Há imensa gente aqui até a propor, a perguntar de que zona do país é que ele é e quais são as habilitações que tem, se calhar ainda sabemos já aqui.
15: Isso é maravilhoso, isso é maravilhoso, epá, muita força para ele. Tenho-vos dizer que ontem terminei a primeira semana de filmagens do Homem que Mordeu o Cão, o filme. A experiência está a ser muito linda. Eu ontem deixei um vídeo no meu Instagram gravado no primeiro dia de rodagens e que é a prova em como eu sou um realizador que reflete criteriosamente em cada passo, tanto assim que Vasco Palmeirim questiona nesse vídeo se estou a pensar ou se estou em freeze.
14: Não era filmar.
15: Não era a Gabriela Soares, que está a fazer um making of do filme e que vai montar o filme mesmo. Ela captou esse momento maravilhoso. Tens que ver no Instagram, epa, porque eu estou de facto a pensar profundamente em como vamos resolver a cena que estávamos a filmar. E eu ouço a tua voz com um timing preciso a dizer: estás a pensar ou estás em freeze? mas tem sido incrível e... Epá, e até ao momento eu diria que não houve um minuto daquilo que a gente filmou que não seja o que eu que não corresponde àquilo que eu tinha pensado e que eu tinha desenhado e tudo. O que significa que se for mau, eu não posso culpar mais ninguém que não é o próprio.
14: Exato.
15: Basicamente é isso. Mas o cu.
13: Olha o cu.
15: Aí está. Mas estou muito contente com a maneira como aquilo está a resultar. Epá, fazer filmes é muito giro. E quero mandar aqui um grande abraço a toda a equipa técnica e artística que está a trabalhar comigo naquela aventura. Pá, aquilo é malta que sabe do seu mistério. Bom, e agora, uma entrada para a grande enciclopédia do Homem que Mordeu o Cão, de casos de tribunal claramente vencedores. Eu não sei se ouviram falar disto, mas há um senhor americano, Robert Lee Brock, o Brocas. Fazem isso?
12: Meu Deus.
15: Ele decidiu pôr em tribunal ele próprio.
12: Então,
13: oi?
15: Isto é vintage. Isto é, o homem quis processar-se ele próprio. Porquê? Porque, sob o efeito do álcool, ele cometeu infrações várias de trânsito, cometeu alguns atos de violência. Pá, eu percebo a revolta dele contra ele próprio. Eu nunca fiz este nível de estupidez, mas mesmo nas minhas estupidezes mais modestas, quantas vezes eu não me insulto e desejo o meu mal. Eu uma vez fiz a cinco inteira a insultar-me a mim mesmo, e não era só insultar-me, eu a da altura senti que estava ativamente a humilhar-me a mim próprio. Eu acho que só faltou mesmo andar ao soco comigo próprio, tudo porque era suposto levar uma coisa para Lisboa da qual me esquecia em casa, e que era parte importante da razão pela qual eu estava a ir a Lisboa. Então, não satisfeito com os meros és mesmo estúpido e outras coisas piores que eu não posso reproduzir aqui devido a famílias inteiras estarem a ouvir isto, a dada altura eu dei por mim a imitar-me com voz de estúpido, do género: ah, não me vou esquecer disto, não é? Não me vou esquecer de... ah, que responsável que eu sou, até vou pôr aqui à porta, vou pôr aqui... Porque o senhor responde: és uma besta. Pá, fui a viagem toda assim.
12: Mas eu acho que isso é geral, toda a gente tem esses momentos.
13: Olha,
12: né?
13: Mas não voltaste para trás?
15: Não.
13: Mas não ias a Lisboa por causa disso que
12: não,
13: levar.
12: Foi aquele dia que havia um carro em contramão na assim.
0: Isto é uma discussão interessante. Quando vocês se insultam ou conversam convosco,
15: sim,
0: tu és parvo, nós somos parvos, ou eu sou parvo. Ou seja, é que cada pessoa escolhe se...
12: Eu acho que está tudo. É como o Nuno.
15: Não,
12: tu és mesmo parvo.
15: É tu. É
13: eu,
15: tu
13: eu digo, né? Uma coisa que não parvo. Posso dizer na rádio, que é a burra do...
15: Ok.
13: Eu sou muito má para mim.
15: Eu acho que digo esse tipo de coisa para mim também.
14: Eu acho que não sou na primeira pessoa.
0: Eu sou parvo.
14: Acho que vou eu. Sou muito estúpido.
15: Mas é que assim não é bem um diálogo, não é? Eu gosto de dialogar com esta entidade.
12: Eu acho que quando eu sou tu... Tu és mesmo estúpido, Pedro.
0: Quando eu sou assim, tu está a lijar responsabilidades, porque é o outro.
15: Mas isso também é verdade,
12: Manel. Oh, Manel, nós somos muito...
15: Nós temos muitas dimensões,
12: sim, sim, sim. O mundo é bué cenas.
0: Eu ainda sou só um.
13: O mundo é bué cenas.
0: Não sou para ser dois.
15: Bom, mas este tipo foi ainda mais longe. Não lhe chegava a insultar-se a si mesmo. Ele prevaricou e depois disse, revoltado contra si próprio: violei os meus próprios direitos legais e as minhas próprias crenças religiosas por estar bêbado, e por isso meto um processo contra mim próprio e exijo a mim próprio uma indemnização. E eis o momento em que se coloca a questão: quanto dinheiro exigia ele a ele próprio? Que dinheiro estava ele disposto a sacar a si mesmo como indemnização para dar a si próprio? Ele pedia a si próprio 5 milhões de dólares. Justo. Vai buscar. Ou seja, a minha teoria é que ele continuava bêbado. Eu sei qual é a questão que vocês estão a colocar nas vossas cabeças ávidas de esclarecimentos. Vocês têm cabeças ávidas de esclarecimentos,
14: sim,
15: não têm?
14: Super sim, ávidas. Sim.
15: Bom. Possivelmente tem várias questões, mas a mais premente eu diria que é esta. Teria o Brock 5 milhões para indemnizar o Brock? Porque ele ficou mesmo numa de: agora vou-te lixar, dás-me 5 milhões que te lixas. Mas caramba, 5 milhões, não é? Colocas a questão então: ele tinha 5 milhões para entregar a si mesmo? A resposta é: não tinha. E isso então demoveu de meter o processo contra ele próprio? Não, senhor. Ele sabia que aquele bandalho tinha de pagar pelos seus atos, só que o bandalho em questão era ele próprio. Epá, ele estava mesmo lixado com ele próprio. Portanto, depois de apresentar o processo enquanto queixoso, prontamente respondeu enquanto prevaricador. E esclareceu: ora bem, o meu problema é que eu não tenho meios para pagar a indemnização ao queixoso, ou seja, a mim mesmo. E portanto, preparem-se que isto é bom, portanto eu exijo ao Estado que o Estado assuma a responsabilidade pelo pagamento da indemnização de 5 milhões que eu exijo que eu pague a mim próprio.
16: Pronto, ok. Já percebi. Okay,
15: ora, okay. Se isto não é um processo judicial, homem que mordeu o cão vintage.
12: Não, e condenado ao sucesso.
13: Este senhor está muito bem da cabeça.
15: Mas o que é certo é que ele entregou as papeladas todas e obrigou a que um Tribunal Federal da Virgínia, que deve ter tanta coisa tão mais importante para fazer, claro, analisasse o caso. Eles tiveram que analisar o
13: e
15: caso.
13: E gastou dinheiro.
15: O caso foi analisado, ele gastou dinheiro. O caso foi analisado e, surpresa e choque,
16: não,
15: o Tribunal Federal rejeitou de imediato a ação.
12: Estava a ver.
15: Mas como? Mas rejeitou, mas como? O Tribunal decretou, e passo a citar, o pedido não tem qualquer fundamento jurídico. Não! Mas como assim? Meu Deus!
0: Muito injusto.
15: O Tribunal ainda classificou o processo como manifestamente frívolo. Frívolo! Para onde vais, mundo? Para onde vais? Bom, eu tinha aqui mais uma história, não sei se ainda tenho tempo para contar, mandada para um ouvinte nosso.
12: Se for rápido, sim.
15: Vamos a isso.
13: Outro
15: ser rápido. É muito boa. A nossa ouvinte Ala Baldaia mandou para o grupo do Reddit do Homem que Mordeu o Cão esta história, e começa de uma forma muito querida e fofa. Ninguém imagina para onde a coisa se encaminha. Reparem, o ano de 2023 foi até agora o mais feliz da minha vida porque fui mãe. Está lindo o momento da vida de uma mulher. Diz ela, como qualquer mãe de primeira viagem do século XXI, tento não perder pitada do que o meu rebento faz. Claro, epá, atenção, eu tenho gigas, talvez teras, de fotos e vídeos dos primeiros anos do meu filho, e vocês também devem ter. O Manel não.
0: Não.
15: O Manel ainda não tem fotos do filho dele.
0: Ainda não, seria esquisito.
12: Ainda não, mas vai hoje à ecografia.
15: É isso. Para compensar o facto de, hoje em dia, o meu filho não gosta de tirar nenhuma foto, mas em compensação eu tenho gigas de fotos da infância dele. Diz a nossa ouvinte, a rapidez com que registamos e partilhamos estes momentos com a família e amigos através de grupos do WhatsApp chega a ser descontrolada. Sim, sim, nós sentíamos muitos outros com fotos fofinhas dos nossos rebentos. Mas quando ela fala aquilo de descontrolo, a coisa envolveu um problema que se calhar não é tão comum. Eu passo a ler o que ela conta. Ela diz, a cria estava com cerca de 2 meses de vida quando eu e o meu marido nos encontrávamos a relaxar no sofá. Pá, não estavam propriamente em modo elegância. Eu lembro-me que lá em casa, com uma criança de 2 meses, pá, nunca estávamos propriamente dignos. Neste caso específico da nossa ouvinte, ela diz que estava em camisa a dormir, o marido estava de boxers e t-shirt. Dei por mim, diz ela, a contemplar o ar enternecido do recém-papá, mais babado que nunca, a meter-se com a filhota que, provavelmente por coincidência, retribuiu-lhe com um sorriso rasgado. Pá, que fofura, meu Deus, que perfeito quadro familiar. Não hesitei, diz a nossa ouvinte, e sem pestanejar, pego no meu telemóvel para lhes tirar uma foto e enviar para o grupo da família dele, para a minha família e também para a minha melhor amiga. E pronto, termina aqui a história, porque às vezes também é bom absorvermos só amor.
12: Não é, não é. Tenho certeza que não é.
15: Está bem, então continuo, está bem, está bem. No microsegundo seguinte, diz ela, sou sobressaltada por uma notificação da minha mãe em caps lock. Apaga a foto! Diz ela que pensou, mas que raio. Mas não demorou muito a pensar. Ela fez aquilo que, pelo simples não, eu faria imediatamente se alguém me ditasse apagar a foto. Apagou sabiamente a foto. Apaguei de imediato a foto mais depressa que pude, diz ela. E fiz de uma maneira tão ninja que arrisco dizer que a minha mãe foi a única testemunha ocular. Na verdade, nunca vou saber porque a situação foi tão constrangedora que, se mais alguém viu, penso que nunca teria coragem de o dizer. Vamos então saber o que provocou esta consternação e este drama. Diz a nossa ouvinte, fui abrir a foto e lá estava ele, a espreitar de dentro dos boxers do meu marido. Um de 2 irmãos. Seu nome, Tintim.
13: Coitado.
15: Estava um de fora. Epá, ele estava de boxers, lembram-se? É. E às vezes há certas posições e organizações de tecidos.
12: Sim, sim, sim. Apaga a foto.
15: Há organizações de tecidos que abrem alas para o Nodi. Nodi! Ao Nodi e aos seus irmãos. Orgulho de partilhar convosco.
12: Oh, Nuno, a expressão abram alas para o Nodi. Neste contexto.
15: Sim, sim, sim. Orgulho de partilhar convosco, diz a nossa ouvinte, que tudo isto aconteceu sem que o meu marido desse conta de me estragar aquele momento tão bonito entre pai e filha. Por isso fui à casa de banho e soltei o maior ataque de riso ao telefone com a minha mãe. Bom, posto isto, vou então pôr no Instagram a foto. Não, ela não mandou. Ficou um silêncio estranho. Ficou um silêncio estranho.
12: Está muito bem. O homem que mordeu o cão.
15: Aí está.
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15: Que nostalgia que me está a dar ouvir isto.

0: gostaria que os herdeiros da escritora Enid Blyton não me processassem devido à comparação que fiz.
1: Ou então vão reagir dizendo, por acaso já tínhamos pensado nisso. Nuno, um abraço, até amanhã.
2: Tchau, tchau, Nuno.
3: Beijinhos.
0: Forte abraço.
1: Até amanhã.
2: Bom.

0: 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Aquele ouvinte há bocadinho que tinha desabafado connosco que tinha perdido o emprego há 2 dias e ainda não tinha tido coragem de falar com a família. Temos muita gente a perguntar de que zona é que ele é e que experiência é que tem. Sei o identificar, podemos dizer que ele é de Braga, diz que trabalhou em logística e administrativo durante vários anos, mas que está sempre disposto para novas coisas. Tem 50 anos. Era bonito que isto acontecesse. Vamos esperar. 9 e 3. 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Ana, bom dia.
1: Bom dia. Foram detidas 11 pessoas a bordo de uma lancha de alta velocidade na Barra do Estuário do Tejo. A embarcação foi detectada ontem à noite numa operação da Polícia Marítima em coordenação com a Polícia Judiciária. De acordo com a CNN Portugal, trata-se do maior número de elementos capturados até agora numa narcolancha. Estão marcados para hoje vários protestos contra o aumento do custo de vida. Depois do buzinão esta manhã contra o aumento do preço dos combustíveis no Pragal, o secretário-geral do PCP fala em injustiça sobre a não fixação de preços dos combustíveis. Paulo Raimundo diz que a ministra do Ambiente está enganada.
2: Tudo o que é para facilitar a vida aos trabalhadores, às populações, tudo o que é conter aquilo que é os lucros enormíssimos, neste caso da Galp e das Galpes deste país, é sempre a mais tarde. Tudo o que é apertar a vida de quem trabalha, é sempre ontem. E, portanto, a ministra certamente acha que ainda não estamos no estado suficiente para tomar as medidas que se impõem. Está enganada.
1: O secretário-geral do PCP em protesto no Cais de Sodré, em Lisboa. Mais de 30 concelhos de 6 distritos estão hoje em perigo máximo de incêndio rural. O IPMA colocou também quase todos os concelhos de Portugal continental em perigo muito elevado e elevado de incêndio. O Torriense estreia-se hoje nas competições europeias. Entra em campo na fase de liga da Liga Europa, frente aos noruegueses do Lillestrøm. Paulo Miranda.
3: O adversário é o 5º no campeonato norueguês, já com 20 jornadas disputadas, e chega motivado depois de vencer o Vålerenga. O Torriense procura na Europa o fôlego que tem faltado na segunda liga, apenas uma vitória em 6 jornadas. A equipa do Oeste é a terceira fora do principal escalão português a competir na UEFA depois de Beira-Mar em 1999 e Leixões em 2002.
1: O jogo é na Noruega e começa às 8 da noite.
0: 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Para já, ouça o trânsito. 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
4: A norte, temos agora a informação de que há acidente em Alfena, na A41, e o trânsito está bastante lento, cerca de 4 km de fila. Há fila também na A3, na A28, na via de cintura interna, a partir da Ponte do Freixo até à passagem pela zona do Amial. Na A1, desde a zona de Santo Ovídio para a Ponta Rábida e VCI até à Boa Vista. A44 também com o sinal amarelo. Na zona de Lisboa, na sequência dos trabalhos na Crele, há trânsito lento no viaduto de Loures em direção ao túnel de Montemor. Demora também nos acessos ao túnel do Grilo em direção a Sacavém. Em sentido contrário, na Cril, também dificuldades a partir da zona comercial de Odivelas para os túneis de Benfica. Há ainda filas na segunda circular em ambos os sentidos para o Campo Grande. IC19, Cacém, Reta dos Comandos e Alfragide, Pinamanique. Demora também de Oeiras para Linda a Velha na A5 e também a partir da Cruz das Oliveiras para as Amoreiras. A marginal com uma viatura avariada na reta de Afundo. Fila desde Santa Mar de Oeiras e na A2 há paragens a partir do segundo viaduto do Feijão.
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5: E já estamos aqui em direção a um fim de semana muito simpático, com máximas porreiras. Hoje, poucas nuvens, muito vento, mais uma vez vento forte no litoral oeste e terras altas, e o sol a brilhar com estas máximas.
6: E aqui estão elas, hoje 17 de setembro, vamos começar nos 22, Guarda 22, Aveiro também, 24 de máxima para o Porto, também para Viana do Castelo, Bragança, Viseu e Ponta Delgada 25, Vila Real e Leiria 26, Funchal nos 27, 28 para Faro, para Castelo Branco, também 28 a máxima em Braga e Porto Alegre, Coimbra e Lisboa 29, Setúbal 30, Santarém chega aos 31, Évora e Beja 32 graus de máxima nesta quinta-feira.
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7: Obrigado. 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Enfim, não posso deixar de agradecer a confiança de todas as pessoas que tornaram isto possível. À minha família, à família Pereira, à família Silva, aos Antunes, claro, calma, faltam imensos. À família Simões, aos Fernandes, à família...

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5: 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Alegria infinita.
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5: Calma. Boa, está maluco.

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1: Vamos!
0: Vamos todos, 9:18.
2: 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Bem-vindo a mais um episódio de...
3: Bem-vindo a mais um episódio de Dispensa Aposentações, um podcast em que ficamos a conhecer a história de um reformado. Hoje recebemos um militar, o general Porfírio Palha.
4: Bom dia, Vasco, obrigado por me receberem.
3: Bom dia, general Porfírio Palha. O senhor general é um veterano de guerra, não é?
4: É verdade.
3: Então, diga-me, senhor general, como é que se conjuga o dever patriótico com o rastro de sangue e destruição que as armas deixam para trás?
4: Não, desculpe, deve ter aqui havido um engano. Eu sou veterano de guerra cultural.
1: Oi, veterano de guerra cultural?
4: Exatamente, eu passei toda a minha carreira militar a travar um conflito político-social entre valores morais, tradições e identidades, dividindo a sociedade ao meio.
0: Então, em que ramo das Forças Armadas é que travou essa tal guerra cultural?
4: Então, eu não entrei logo para as Forças Armadas. Eu comecei por ser guerrilheiro nos blogs, passei para a escola de praças do Facebook, chamaram-me para o regimento de infantaria do TikTok, depois fui uns anos espião no Reddit, mas foi nos fuzileiros do Twitter que me tornei oficial.
3: Portanto, foi no Twitter que se tornou num militar graduado.
4: Negativo. Foi no Twitter que acrescentei ao meu username nas redes sociais a palavra oficial e, para ter mais credibilidade, comecei a pagar 8€ por mês para ter o certinho a sua. Depois isso permitiu-me finalmente ser colocado nos paraquedistas da secção de opinião do Observador.
1: E considera, portanto, que chegou ao topo da carreira militar.
4: Sim, eu queria ter chegado ao chefe do Estado-Maior dos comentadores da SIC Notícias, que do nada aparecem todos os dias sem se perceber bem em que é que são especialistas, mas nunca tive a influência nem os contactos,
0: né? General Porfírio Palha, quando é que o senhor general entrou na guerra cultural?
4: Olha, Pedro, lembro-me como se fosse hoje. Eu alistei-me para ir para a guerra cultural em 2005 e fui logo destacado para ligar para um fórum da rádio para criticar a decisão do governo do Sócrates de retirar os crucifixos da escola.
3: Certo.
4: Pouco tempo depois, por volta de 2010, a minha unidade foi enviada para a frente LGBT e eu vi-me forçado a mandar e-mails a todos os meus contactos a dizer que o casamento homossexual não se devia chamar mesmo casamento.
1: Ok.
4: Não é? Nos anos seguintes, vejo-me cercado pela questão das burcas e dos hijabs e, apesar de não ter estudado o tema, fiz questão de abrir um tópico com o assunto no fórum Chupamos, não é?
0: O senhor general é um... O senhor general é um herói, não é?
4: Obrigado, Pedro. Durante uns anos voltei para a vida civil, mas depois, em 2016, eclodiu a grande guerra cultural mundial.
3: Claro,
4: né?
3: Claro, todos nós nos lembramos, não é?
4: E voltei a ser chamado em pleno Natal. Sou mobilizado para afirmar na Consoada que quem deseja boas festas em vez de Feliz Natal é um inimigo do Ocidente. Depois, em 2017, fiquei sem munições a defender aquele anúncio da Pepsi em que a Kendall Jenner acabava com uma carga policial através da oferta de um refrigerante a um agente. Não sei se lembram.
1: Então, e nunca fui capturado?
4: Então não fui. Em 2018 estive 2 semanas preso no tema do rapper Kendrick Lamar ter ralhado com uma fã que disse uma palavra proibida que estava numa letra de uma música. De 2019 a 2021 calhou-me combater as pessoas que põem os pronomes no perfil, as casas de banho mistas e, no geral, as Joacine. Mais tarde, fui colocado no Teatro de Operações dos Limites do Humor e tive de pintar a cara. Né?
0: Mas para se esconder na vegetação?
4: Não, para irritar as pessoas que dizem que não se pode fazer blackface. Depois, a partir de 2022, fui realmente destacado para batalhas muito importantes, como a Ariel da Pequena Sereia ter passado a ser negra, o filme da Barbie ser propaganda anti-homens, ou o M&M verde dos M&Ms, os chocolates, não é, ter passado a usar ténis em vez de saltos altos.
3: Senhor general, esta guerra cultural é interminável, não é?
4: Por isso é que eu me reformei ontem, não é? Tinha acabado de travar uma batalha com duas frentes, em que, por um lado, defendo que as mulheres têm de ser mais conservadoras e, por outro lado, tenho de aplaudir a Sidney Sweeney por fazer um anúncio todo descascado, não é? Portanto, fiquei com stress prostomático, não é?
1: Então, mas quer dizer, o senhor general nunca teve numa guerra a sério?
4: Eu estive nas colónias 2 anos, pá.
0: Esteve na guerra colonial durante 2 anos?
4: Não, estive 2 anos a argumentar na internet porque é que Portugal não deve devolver os artefactos e as obras de arte às ex-colónias.
3: Ah, certo. Senhor general, com a sua experiência, como é que podemos evitar ter que mandar os nossos filhos para a guerra cultural?
4: Recusar. Nós fizemos é que os jovens adiram à guerra cultural. Por isso é que eu defendo o serviço militante obrigatório.
1: O serviço militante obrigatório?
4: O serviço militante obrigatório, em que cada pessoa é obrigada a ter uma posição radical sobre cada polémica moral que invade o espaço mediático. Não é?
0: E isso é melhor que o serviço militar obrigatório?
4: Muito melhor. No serviço militar obrigatório, o recruto tem de sair da cama às 6 da manhã. No serviço militante obrigatório, o recruto tem de ficar na cama até às 6 da tarde, agarrado ao telemóvel, a discutir com estranhos na internet.
3: Mas, Sr. General, já que o Sr. General gosta tanto do combate ideológico, porquê é que não contribui para o debate sobre, sei lá, habitação, acesso à saúde, educação, o futuro do emprego? Porquê? Peraí. O que é isto? O que é que se passa?
0: Onde é que isto vem?
5: O que é isto?
6: Estamos...
4: Eu não acredito. Não acredito. Já chegou cá. Vou ter de voltar ao ativo.
1: Ai, ai, que medo.
4: Abriga-se, tudo para baixo da mesa.
7: Mas não, o que é que se passa? O que é isto?
4: Vasco, a polémica do Ed Sheeran e do Macklemore chegou a Portugal. Vou ter de lançar a bomba atómica.
6: A bomba atómica?
4: Sim. Mudar a foto de fila para uma bandeira.
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3: Bravo, Manel. Bravo.
1: Isto foi espetacular.
3: Este, nesta guerra eu sei estar. 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
0: A melhor música sempre. 9:23.

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0: Com a CNN Portugal, trata-se do maior número de elementos capturados até agora numa narcolancha. O Torriense estreia-se hoje nas competições europeias, joga com os noruegueses do Lillestrøm a partir das 8 da noite.
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2: Não está. Na Estrada Nacional 106, em Penafiel, temos agora a informação de que há um acidente na zona da Staples. Envolve um carro e uma moto e o trânsito tem estado aí bastante condicionado. No Porto, o trânsito está acumulado ainda na via de cintura interna entre Bonjoia e o Nó da A3. Pelo meio, há acidente ainda antes das Antas. Há também dificuldades no sentido contrário, precisamente entre o Nó da A3 e as Antas. Contigualmente, com filas na A4, na ligação à A28, que está com trânsito demorado a partir da Ponte Lessa para a Avenida AEP, que também tem sinal amarelo, tal como a A1 entre Santo Ovídio e a Ponte da Arrábida, e a A3 a partir do nó da A4 em direção à circunvalação e via de cintura interna. Na cidade de Lisboa, trânsito mais acumulado agora na Marginal devido a acidente na zona de Caxias, trânsito sujeito a demora. Mais à frente há uma viatura avariada em via esquerda na reta do Dafundo. Na A5 há fila a partir da zona da Ribeira da Laje, há acidente ao quilómetro 13 e há demora também a partir de Caselas em direção às Amoreiras.
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3: E alguns já só pensam no fim de semana, está quase, está à porta. Hoje é quinta-feira, dia 17 de setembro, vamos ter um dia quente, mas com muito vento, tal como aconteceu ontem. O vento vai continuar a chatear, sobretudo no litoral oeste e nas terras altas, mas ainda assim vai ser um dia simpático com estas máximas.
4: Aveiro e Guarda 22, Porto 24, tal como Viana do Castelo, a máxima em Bragança, Viseu e Ponta Delgada é de 25 graus, Vila Real e Leiria 26, Funchal chega aos 27, 28 para Faro, para Castelo Branco, também 28, máxima em Braga e Porto Alegre, Coimbra e Lisboa chegam aos 29, Setúbal nos 30, Santarém 31, Évora e Veja 32 graus de máxima.
1: 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Daqui a pouco junta-se a nós a Carolina dos Landes, tem novidades?
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6: Bora.
7: Plata.
6: Sim. Para ouvir música, aquela coisa mais antiga de ouvir música.
7: CDs.
8: Antes dos CDs.
5: Ainda mais antigo. Mais
8: começa
5: antigo.
8: Por D.
7: Ai, discos de vinil.
6: Muito bem, mesmo. Muito bem.
9: Acabou de perder um óleo de massagem com aroma a bifanas.
5: Vamos.
8: Que?
5: Vamos.
8: É que uma coisa não
6: gosto de pensar
8: outra.
6: Que existe e que só não é um best-seller porque as pessoas não sabem.
5: É para conceito vencedor. Vais a uma massagem, então que óleo é que quer? Eu hoje quero bifana.
6: Bifana.
8: Que está ao lado da linguiça.
6: E onde é que espalha o óleo das bifanas? Nos presuntos.

0: A Sky Full of Stars, os Coldplay na Rádio Comercial. Rádio Comercial que recebe agora a Carolina de Lantes, que está em stress desde as 7 da manhã, porque foi confrontada com o trânsito matinal, não é?
1: Ela saiu de casa ontem.
0: Tu saíste de casa cedíssimo.
2: Eu saí de casa muito cedo e ainda assim não cedo o suficiente. Como é que é possível?
0: Pá, apanhaste trânsito. Hoje, então, é um dia... Sabes onde é que não vais apanhar trânsito?
2: Onde?
0: Porque vais de jato particular e assim.
2: Ai, não vou não, amor.
0: Na tua digressão europeia. Nós estamos aqui, repara. Ai, nós estamos na presença de uma artista
3: olha
0: portuguesa.
3: Olha só as datas que
0: olha, olha Vasco, para aqui. Vasco, detalha, por favor.
3: Olha, começa a 18 de janeiro. 18, 19, 20, 20. Foi tudo seguido. Não descansas, mulher.
1: Pois era isso que eu estava a
2: não,
1: ver. Quando é que ela ia dormir?
2: De 22, paro. Pois só canta 31.
3: Está bem, 18, 19, 20, 21, 22 de janeiro, 31 de janeiro, 1, 2, 3, 4, 6, 7, 8, 9, 11 e 12 de fevereiro. E mulher, isto é muito cansativo.
0: Isto é, o trek, ainda bem que é com E. O trek, que é nos Países Baixos, depois Bruxelas, Luxemburgo, Paris, Londres, Haia, Hamburgo, Frankfurt, Zurique, Genebra, Berlim, por anunciar que é uma cidade...
4: Muito bonita ali.
0: Bem bonita.
2: Sim, quem nunca foi ao centro sim, de por anunciar não sabe o que está a perder.
1: É lindíssimo.
3: Aquela história
1: é
3: maravilhosa.
0: Sim, não, sim.
2: Esquece.
0: A
2: aquilo que mais me fascinou são as fontes à noite.
0: As fontes de por anunciar, é, vou dizer uma coisa.
4: E vai arrebentar para onde? Portanto, se é para ir a pronunciar.
0: Agora. É o best kept secret. É depois Valência, Madrid, Tenerife e Barcelona. Oh, Carolina, como é que isto acontece? O que é que aconteceu aqui?
2: Olha, isto acontece e é muito pouco mérito meu, na verdade, porque eu estou, o Vasco Sacramento e a Sons em Trânsito trabalham comigo desde 2017 e têm-me vindo a plantar este bichinho de nos mandarmos para fora. E fizemos uma experiência em 2024, fizemos Luxemburgo, Paris e Londres, e eu achei que não ia correr bem e correu muito bem.
0: Lembro-me de falarmos na altura,
2: superou completamente as minhas expectativas. E então foi, eles disseram: bora experimentar, e se correr bem, dás-nos aqui
0: margem para.
2: Exatamente.
0: Sim.
2: E então pronto, foram eles que imaginaram estas coisas. Eles já fizeram mais tours europeus, eu nunca fiz nenhuma. Pronto, sou uma pessoa até bastante pouco viajada, porque fui mãe muito cedo e deixei-me dessas andanças. É raro eu conseguir sair e sair por muito tempo, e por isso eu confiei totalmente neles. E isto é mérito da minha agência, da minha equipa e dos sonhos serem esta coisa bonita e coletiva, não é? Às vezes as pessoas veem coisas em nós que nós estamos incapazes de ver, não porque não acreditemos, mas porque a vida tem muitas coisas e às vezes nós pensamos que o sítio onde já chegámos já está bom, só que
0: está... E está, não deixa de estar.
2: Não deixa de estar, mas efetivamente estar sempre no lugar do conforto, não é? Pode-se tornar um bocadinho perigoso, porque há um lugar de desafio que é preciso. Há um lugar
1: para evoluir, sim.
2: Sim, há um lugar de adrenalina. O Vasco estava-me a dizer: ah, eu vou voltar a ir a concertos teus onde quase ninguém te conhece. Eu acho que isso é
0: muito desafiante. Assustador também, tem essa dimensão de assustador. Mas da experiência que tiveste em Londres, estavas a falar de Londres, correu especialmente bem. Como é que foi tocar fora de Portugal para ti?
2: Foi incrível. Foi mesmo, foi incrível. Ainda por cima, eu vivi em Londres, eu estudei lá durante um ano e já vi muitos concertos no Jazz Café. E portanto, de repente, quando chego lá e estávamos a fazer ensaio de som, já estavam muitas pessoas à porta e eles vieram até comigo e disseram: ah, your fans are waiting outside. Are you gonna take pictures? E eu: oh, they're not my fans. Yes, they are. Yo, no, they're not for me. They have your face on a t-shirt. My face?
0: Até a princípio é contigo.
2: Não, completamente. Eu cheguei lá fora e fiquei tipo: como assim? O que é que está a acontecer? E é um tipo de, não só pessoas portuguesas, mas pessoas ou que conviveram com portugueses que lhes mostraram a minha música, ou que vieram cá de férias e ouviram num carro ou num restaurante e foram pesquisar e ficaram ligados à música. E isso é efetivamente muito, muito especial. E pronto, e é isso. Eu acho que nós temos esta coisa, como eu digo no vídeo em que eu anuncio a tour, esta coisa de nascer em Portugal e dizerem-nos que o país tem um teto baixinho. Então é sempre, não são os sonhos, são os sonhozinhos. É, não é uma carreira, é uma carreirazinha, são os passinhos. E vão-nos instigando esta coisa de pensar sempre a no diminutivo. E acho que a globalização não pode só servir para haver McDonald's em todo o lado e para chegarmos às cidades e ser tudo muito parecido. Pode servir também para abrirmos caminho e deixar de ser tudo muito longe e passar a ser tudo possível. E acho que é
1: isso. Há que pensar em grande, e quando não somos nós a pensar, alguém nos tem que dizer:
2: exatamente.
1: Pensa.
2: Exatamente.
1: Vamos embora.
2: Bora lá.
0: Atira-te.
2: Isto, isto não pode ser.
1: Olha, muitos
2: só
1: parabéns.
0: Muitos parabéns. Isto é
1: deve
0: incrível.
1: Ser muito giro um pensar que alguém lá fora te está a descobrir neste momento da tua vida, não é?
2: Ai, fico tão contente.
1: Há uma pessoa que vai ao teu concerto e pensa: ok, quero descobrir ouvir o trabalho desta artista.
3: Mas olha, é engraçado que digas isso, porque a Carolina e eu estivemos juntos há uns... Já não sei quanto tempo é que foi. Um concerto que foi um mini concerto ali na zona da Expo, que deixamos a Expo, em que convidámos pessoas que trabalham nesta empresa, na Bauer, um pouco por todo lado. E eram pessoas que não eram portuguesas. E então é engraçado que o desafio da Carolina nessa altura foi: como é que eu, cantando em português, músicas super portuguesas, com temas super portugueses, como é que eu consigo chegar ao coração desta gente toda? E estava tudo calado a ouvir a Carolina.
5: E chegou, ainda hoje tem
3: colegas nossos da Bauer. E no final foi toda a gente, não tinham t-shirts com a cara dela, infelizmente, mas foi toda a gente dar os parabéns à Carolina, a dizer para a Carolina, dá para entender tudo o que estás a dizer.
5: É verdade, ainda hoje tenho colegas nossos da Bauer, de um dos 9 países onde a Bauer existe, a perguntar-me para aquela artista e tal. Já lhes mandei músicas também. Isso é muito engraçado, porque...
2: É espetacular.
5: Quando se diz, não se consegue ter uma carreira lá fora, minimamente presente, por causa da língua. Não é verdade.
1: Porque não são só palavras, também há energia.
5: Lembro-me nos anos 90, lembro-me de ter visto em Zagreb os Madre Deus. Eles não percebiam uma palavra e estavam todos profundamente comovidos, porque a música é maior do que o idioma, não é? E,
2: portanto, também acredito nisso. É efetivamente mais difícil.
5: Claro que é.
2: E nós não temos noção do quão difícil é a nossa língua, porque nós falamos-la, não é? Uhum. Mas efetivamente o português tem assim uma mistura de sons e nós somos muito fechados na maneira como dizemos.
4: Sim,
2: as coisas.
4: Sobretudo o português europeu, não é? Ou seja, Sim. É português do Brasil mais fácil, o português europeu de Lisboa, que muitos de nós aqui temos, é impossível de compreender.
5: É impossível.
2: Dizer que é pronto, parece assim uma coisa meio um palavrão, mas a música é a palavra e é também a melodia. E eu acredito que os momentos também entre as canções são momentos de comunicação.
5: Sim.
2: E eu gosto mesmo de pessoas e eu gosto mesmo de comunicar. Não sou nada aquela artista de aí aqui inferno, eu gosto de fazer música e agora vou ter que lidar com as pessoas. Não,
5: tu és o contrário.
1: Não, e depois tens muita graça também a juntar a isto.
2: Muito obrigada.
5: Está aqui um ouvinte nosso, a Marina, a dizer que está a comprar bilhetes para Bruxelas, para ela e para o namorado belga, que também já é muito fã da Carolina.
2: Oh, muito obrigada, muito obrigada.
5: Estás a ver? Espetacular. Cá está outro ouvinte lá em Bruxelas. Concerto em Bruxelas. Onde? Quando? Onde? Calma. Deixa-me ver Bruxelas, 19 de janeiro.
4: É do Botânico.
5: Edmundo. O Edmundo dá nome a esta artista, porque esta artista não é de Portugal, é Edmundo.
3: Bravo.
2: Muito bem, Pedro. Muito bem, muito bem.
5: Senti condescendência.
2: Muito bem. Não.
5: Senti.
2: Isto foram palavras de apoio.
5: Não foram. E estás a pescar o olho. Carolina, muitos parabéns.
1: Olha, muitos parabéns.
2: Muito obrigada.
1: O mundo é teu.
2: Isto
1: é
2: espetacular. Obrigada por me receberem, claro que fico sim. Sempre muito feliz.
3: Vais de carrinha.
5: Esta é a tua casa.
3: Uns sítios para os outros, ou não?
2: Tu acreditas que ainda não me explicaram bem essa parte?
3: Como assim?
5: Não sabes quais internet.
1: Alguém a vai levar.
2: Não nos explicaram bem essa parte. Nós fizemos Paris, Londres, por exemplo, de comboio.
5: Sim, em 2024. Faz bem.
2: Foi muito fixe. Não, ainda por cima, como é uma coisa nova, eu sinto que sou a personagem principal de um filme, sabes?
3: Sim.
2: Quando de repente há um narrador e tu estás, és a pessoa misteriosa do comboio que está a ler um livro na sua tour.
3: Mas olha, és capaz de fazer essa viagem outra vez, porque tens Paris a 21 e Londres a 22.
2: Não, de certeza que vai acontecer haver muita coisa, carro, carrinha, sim.
5: Mas isso é mais giro, porque assim tu vês realmente as cidades e as aldeias. Se fosse de avião, era tudo muito fácil. Assim vais de carro e vês mais
1: depois
5: coisa.
1: Vem outro álbum a contar isso tudo.
5: Tu enjoas de carro?
2: Não, e leio nos carros todos.
5: Consegues ler sem enjoar?
1: Sorte.
2: Consigo ler sem enjoar, sim.
5: Isso é ficção científica.
1: Eu abro o Instagram, quase que vomito.
5: Não consigo. Não, telefone não. E ler coisas é não. Completamente impossível.
2: Leio, escrevo.
3: Enquanto conduz.
2: Não conduzo. Não, mas eu leio mesmo, eu leio livros inteiros dentro do carro.
5: Não, e vais ter, porque daqui até o Trek são 3 romances.
2: Pronto, sim.
1: Olha, mas diz-me uma coisa: o livro está no colo ou colocas o livro à frente?
2: Como pode ser?
1: Ah, ok. Como é que consegues?
2: Sim. E à noite tenho uma luzinha mesmo, daquelas que prendes com um gancho nas páginas e ficas com a luz e vou ler até casa.
5: E às vezes nos concertos.
2: Não, mas
5: espera um bocadinho que falta um capítulo.
2: Não, mas eu vou-vos dizer uma coisa, e isto é verdade. Se nós tivermos muito tempo no carro, como eu estou muito tempo no carro, porque estamos sempre de um lado para o outro, e não tivermos a ler, passamos o tempo todo a fazer scroll.
1: Pois é.
2: E fazer scroll vai-nos matando os neurónios, porque tirando. E atenção, a internet é o sítio onde eu já descobri montes de coisas bonitas, e música, pintura, comédia, coisas mesmo fixe, receitas, mas também é um sítio onde nós ficamos completamente dormentes a olhar para um telefone e de repente passaram 2 horas. Eu não tenho mais o que fazer. Lamento. Eu quero aproveitar aquele tempo para fazer alguma coisa. E leio coisas que adoro e saio super inspirada.
5: Portanto, tu fazias scroll e depois passaste para os livros. Pode dizer-se que estivemos na presença de um plot twist.
2: É, exatamente.
5: Viste como eu vou ligar.
2: Viste.
4: Espetacular.
5: condescendência do... Obrigado, Carolina.
2: Parabéns. Venham ver-nos.
5: Detalhes sobre a digressão europeia da Carolina no site da Comercial.
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0: Comercial, bom dia. 5 minutinhos só para as 10 da manhã. 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
4: Estás a caminho de casa, só te queres atirar para o sofá, ligar alguém, ver um filme ou uma série, mas a chamada vai abaixo e o filme não carrega. Ai, essa net. Cadê?

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0: Guys. Olá, Ana Lucas, como estás?
1: Olá,
0: bom dia.
1: Bom dia. Depois das reuniões de ontem com os diretores escolares, o Ministério da Educação avança que foram colocados 362 alunos dos ensinos básico e secundário em escolas públicas dos concelhos do Barreiro, Seixal, Loures e Odivelas. A tutela garante que são praticamente todos os casos de matrículas pendentes nestas regiões. Ficaram ainda por colocar alguns alunos no concelho do Seixal, em casos específicos que vão continuar a ser acompanhados pela Agência para a Gestão do Sistema Educativo. A GNR deteve 232 estrangeiros entre janeiro e finais de agosto deste ano, isto em mais de 21.500 fiscalizações a estrangeiros em Portugal. Além das detenções, foram emitidas 348 notificações para abandono voluntário do país. Inundações, estradas cortadas, escolas fechadas e vários motoristas tiveram de ser resgatados da água. Pelo menos uma pessoa morreu depois da tempestade de ontem à noite em Espanha, que afetou as regiões de Valência, Catalunha e Andaluzia. Uma situação que está agora mais calma, Paulo Rico.
2: A situação nesta manhã está mais calma, já tendo a normalizar. Não está prevista chuva, mas a noite de ontem foi caótica. A cidade praticamente colapsou e o mais estranho é que foi tudo no espaço de uma, duas horas. Ruas inundadas, carros a deslizar, estradas bloqueadas, tudo inundado, ramos de árvores no chão, e o cenário foi todo no meio de temperaturas altas, ou seja, esteve muito calor durante todo o dia e mesmo com calor começa a chover torrencialmente de uma forma quase desenfreada durante duas horas. É certo que havia aviso laranja, esse aviso cumpriu-se e bem, foi uma noite muito complicada, os transportes também colapsaram, as comunicações também pararam e para quem esteve em Valência durante a madrugada foi uma noite um pouco de pesadelo dele, mas que aparentemente já está tende agora a normalizar.
1: Pode ver as imagens captadas no local pelo jornalista Paulo Rico no site da Rádio Comercial na área de notícias.
0: Muito bem, mais notícias daqui a uma hora aqui na Rádio Comercial. Obrigado, Ana. Para já vamos saber como é que anda o trânsito às 10h03. Paulo Miranda, bom dia.
3: Bom dia.
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4: Olá, bom dia. Vamos então começar com informações para a Autoestrada de Cascais, onde temos a informação de que existem dois acidentes, um ainda em fase de resolução ao quilómetro 13 na ligação de Carcavelos para Oeiras. A via da direita está obstruída. Junto ao acesso do estádio há um novo acidente ao quilómetro 7 em via esquerda e naturalmente o trânsito ainda bastante acumulado a partir da zona de Oeiras. Há filas também nos acessos ao viaduto do Duarte Pacheco. Há agora também informação de acidente na Avenida da Ponte na ligação de Almada para Lisboa. Já com paragens a partir da Baixa de Almada e ao longo do tabuleiro, o trânsito muito lento até ao local do acidente. Há também informação de acidente no eixo norte-sul na zona de Campolide, já com o trânsito bastante intenso a partir do nó da radial. Na Cril também um acidente na zona de Alfragide está a provocar paragens a partir dos túneis de Benfica, e no IC19 também acidente antes de Pinamanique a provocar lentidão a partir de Alfragide Norte. Mantêm-se os abrandamentos na segunda circular no Campo Grande e na zona do Relógio. Já na cidade do Porto, trânsito mais intenso na A1 de Canidelo para a Ponta Rábida e VCI até à passagem por Francos, sentido contrário entre o Estádio do Dragão e o nó da A3. Também está a sinal amarelo, tal como na A3, A28 e Avenida AEP.
0: Meu Deus, que caos.
3: É verdade.
1: Quase que ficavas aqui até às
0: 10h30.
4: Mas há mais para dar. Podem sempre ligar para o nosso número verde, que é o 800-2020-10, é nacional e grátis.
0: Obrigado, Paulo. Muito obrigado. 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Estou aqui a ver que vamos começar esta hora com o Tame Impala, que foi a primeira confirmação do Nós Alive, sendo que já há outra.
1: Sim.
0: Há outras, na verdade, mas hoje uma muito importante.
1: Somber, finalmente.
0: Somber!
1: O Somber!
0: Somber! Tame Impala e Jenny, já a seguir.
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0: Bora lá, mais uma quinta-feira a começar aqui com a Rádio Comercial.
27: Hoje sim é quinta-feira.
0: Hoje é quinta-feira.
27: Estamos mais perto do fim de semana.
0: É isso mesmo. São agora 10:09. A primeira desta hora tem Impala com Jenny Dracula.

0: Estávamos aqui com uma dúvida, eu e a Filipa, porque, ao que parece, hoje, dia 17 de setembro, é o dia aqui em Portugal em que mais pessoas fazem anos.
1: Sim, mas no mundo inteiro, segundo a ONU, é o dia 9 de setembro. Depois, há aqui mais dados, dia 15, dia 12...
0: Há portanto, quem diga que também foi ontem, o dia 16 de setembro.
1: Aqui pelo meio, sabemos que entre 9 e 20 de setembro é quando nascem mais pessoas. O mês de setembro é o mês com mais bebés, eu própria sou um bebé de setembro.
0: Porque foi ali na altura, então, da passagem de ano que
1: exatamente.
0: Tudo aconteceu.
1: É, não sei, deve ser uma questão hormonal qualquer.
0: Não sei, pega as pessoas estão com mais tempo livre, recomeços, sabes, aquela
1: precisam
0: coisa
1: de
0: do
1: quentinho.
0: Vamos mudar de vida, vamos...
1: Sim, é um bom pedido para o novo ano.
0: Exatamente.
1: Também, não é?
0: Um desejo de ano novo. Uma criança, caralho.
1: Oh.
0: Alex Warren, Ordinary, já a seguir aqui na Rádio Comercial. Bom dia. Parabéns a todos os que fazem anos ontem e amanhã.
1: Não, amanhã ainda não
2: só
1: podes.
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0: Maneiras são seus.
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0: Envia a mensagem e depois, don't worry, é já a seguir. Matt Conner e Ray Dalton.
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0: Don't worry, Madcon com Ray Dalton na Rádio Comercial. Não se preocupe, hoje de manhã foi incrível, mas há sempre um resumo para relembrar.
1: Hoje foi assim.
2: Esta música chama-se Que Saudade. Uma forma de tentar matar saudades de casa é manter a ligação, por exemplo, à rádio. Está aqui um ouvinte que mandou uma fotografia que provoca alguma inveja, de dizer. Diz ele: dizem vocês, em casa, no carro, em todo lado, eu digo, em Moçambique, na Praia da Barra, a 8.400 km de distância, vocês continuam a aparecer. Mas, obrigado pela mensagem, mas a fotografia mata-me. A fotografia mata.
3: Disseste praia.
2: Praia da Barra, praia. Moçambique. Ei. É uma paisagem,
3: um luxo, é
2: inacreditável. Não se deve estar mal.
3: Não
2: se deve estar mal.
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2: 65% das pessoas diz que dormir em conchinha é um mito, que não é confortável e que faz demasiado calor, demasiado depressa.
4: E faz um braço ficar dormente. Especialmente a pessoa que está do lado do... Eu vou dizer, a pessoa que está atrás.
3: A pessoa que agarra, a concha.
4: A pessoa que está atrás, depois não sabe onde meter um braço. Logo à noite dormiu em búzio.
3: E se consegue adivinhar o futuro.
2: Sim. E ouvir o mar.
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6: Isso zero.
2: 10 nomes terminados em ano.
4: Bora.
7: Ana Liliana Mariana.
3: Calma.
4: Mariana. Sim.
7: Joana.
2: Só falta uma.
4: Ai que ela cai.
7: Caiana?
2: Era Caetana.
4: Tem uma amiga Caetana.
2: Vamos ao VAR. Clara, tu tens uma amiga chamada Caetana?
7: Sim.
2: Mas, peraí, ela chama-se mesmo... Como é que é o nome dela?
7: Caetana
2: está sempre ganhando!
8: Acabou de ganhar o aparelho dos dentes que o meu primo Jaime usou durante 20 anos. Ele nem precisava, mas gostava de armazenar lá comida.
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4: Atenção à pérola da manhã.
2: Fez
3: o nosso dia.
2: Queremos agradecer a esta ouvinte.
4: Como é que chama o nosso ouvinte?
2: Não tenho aqui o nome dela, mas queremos agradecer. Ah, tenho aqui. É a Sara Pereira.
9: Malta, eu tenho que contar isto. Pior estou eu, que quando o Vasco disse que havia um nome que começava em Ana e acabava em Ana, e eu pensei, Anana.
3: Anana. Tem muita graça.
2: Mas eu gosto que a Sara tenha pensado. Alguém se chama Anana.
4: Anana. Está parvo.
2: Então, mas
4: que pista é esta?
2: Não, e não só há como está à nossa frente. Anana.

0: 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No microsegundo seguinte, diz ela, sou sobressaltada por uma notificação da minha mãe em caps lock. Apaga a foto! Diz a nossa ouvinte. Fui abrir a foto e lá estava ele, a espreitar de dentro dos boxers do meu marido. Um de dois irmãos. Seu nome, Tintim.
1: Coitado.
2: Apaga a foto!
0: Há organizações de sítios que abrem elas para o Nodi.
2: Nodi!
0: Ao Nodi e aos seus irmãos.
3: Hoje foi assim.
4: Ai, ai, o Nodi nunca sai de moda. Está com a Rádio Comercial. Amanhã eles voltam, claro, voltam sempre. Sexta-feira, às 7 da manhã, cá estão. Risk It All, Bruno Mars, para ouvir agora. Eu sou Filipa Galrão, também cá está.

0: Faltam 10 minutos para as 11. João Só com Tiago Nogueira. Quem não sabe amar, deixe-se ficar com a Rádio Comercial. Vizinhos, já a seguir, pobre ex-namorado.
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0: Vizinhos, pobres namorados na rádio comercial. Acabei de beber um café e estou com uma energia que tu não me fazes ideia.
1: Onde é que se desliga?
0: Eu vou-te explicar, porque eu agora ando a reduzir o café. Ando a tentar beber menos. Então quando bebo um...
1: Dá-te logo um kick para a semana toda.
0: Não, fica aqui, esquece. Estou pronto para ir para o Lux.
1: Um bocadinho cedo, se calhar. Algumas pessoas estão.
0: Pollux, que é uma loja de Tupperwares ali na Baixa Pombalina.
1: Sim.
0: Estás bem,
2: Estou
0: Sandra?
2: Muito bem.
0: Vamos às notícias?
2: Estou aqui em boa na tua super energia.
0: Não, bora lá, vamos.
1: Vamos a coisas sérias.
0: Notícias boas, por favor, Sandra, por favor.
2: Portugal vai a caminho do quarto superávit consecutivo, diz o primeiro-ministro. Luís Montenegro defende que as contas públicas estão equilibradas e são a melhor garantia para a sustentabilidade a médio e longo prazo. Reconhece também que o conflito no Médio Oriente está a penalizar muito o país e não só.
3: Uma situação insustentável. Chega mesmo a ser absurdo que estejamos todos a ser penalizados e não consigamos dar a volta. Como primeiro-ministro, tenho insistido junto dos nossos parceiros da União Europeia e nas instâncias internacionais para que se ponha cobro a este caminho. Eu vou mesmo dizê-lo, é um caminho do ponto de vista económico e social estúpido, não beneficia ninguém, prejudica-nos a todos, não tem um sentido.
2: Palavras na abertura da Conferência Europeia da Economia Alemã em Lisboa. Depois das reuniões de ontem com os diretores escolares, o Ministério da Educação avança que foram colocados 362 alunos dos ensinos básico e secundário em escolas públicas dos concelhos do Barreiro, Seixal, Loures e Odivelas. A tutela garante que são praticamente todos os casos de matrículas pendentes nestas regiões. Ficaram ainda por colocar alguns alunos no concelho do Seixal, com casos específicos que vão continuar a ser acompanhados pela Agência para a Gestão do Sistema Educativo. A GNR deteve 232 estrangeiros entre janeiro e finais de agosto deste ano, isto em mais de 21.500 fiscalizações a estrangeiros em Portugal. Além das detenções, foram emitidas 348 notificações para abandono voluntário do país. Inundações, estradas cortadas, escolas fechadas e vários motoristas tiveram de ser resgatados da água. Pelo menos uma pessoa morreu depois da tempestade de ontem à noite em Espanha. Afetou as regiões de Valência, Catalunha e Andaluzia, uma situação que está agora mais calma.
0: Obrigado, Sandra. Mais notícias aqui na Rádio Comercial daqui a uma hora.
1: 40 minutos de música seguida e atenção, porque aqui pelo meio vamos ter o último anúncio do Nós Alive.
0: Não vamos dizer já, pode haver quem não saiba.
1: Exato.
0: E assim fazemos uma pequena surpresa a algumas pessoas. Luís Capaldi é a primeira desta hora. Stay Love, depois Teddy Swims.

0: Amor Sem Pressa, David Fonseca na Rádio Comercial. Que música bonita.
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0: Ele disse que talvez nunca tenha estado apaixonado realmente pela Gigi.
1: Meu Deus do céu, e porquê que ele foi dizer uma coisa dessas?
0: Não sei, se calhar as perguntaram e ele coisa... respondeu.
1: Mas não se diz isto, então teve 7 anos com ela, claro. Que falta de respeito.
0: Não, e a mãe da filha, não é?
1: Claro, exatamente.
0: Ela deve ter pensado, ui, 7 anos perdidos.
1: Vamos seguir. Old Me in the Dark, Miles Smith. Ainda por cima ela é tão querida e tão gira.
0: Mas não a conhecemos pessoalmente, não. Pode ser uma cobra.
1: Mas tem ar de pessoa, boa pessoa.
0: Estou tá
1: a dizer. Old Me in the Dark, Miles Smith, já a seguir na Rádio Comercial. Faltam 27 minutos para o meio-dia.
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0: Hold Me in the Dark, Miles Smith. Ontem, por acaso, estava aqui e já se criou um grupo de WhatsApp e tudo com as pessoas que vão aos Chaps on Fire este fim de semana. É o evento do ano para grande parte dos meus amigos.
1: Ah, aqueles áudios que estavas a mandar a ofender pessoas, era sobre isso.
0: Não,
1: vão em grupo aos Chaps on Fire.
0: Vamos todos.
1: E quando vais assim em grupo aos Chaps on Fire, tu ficas na mesma fila com toda a gente ou cada um vai à sua
0: cada
1: vida?
0: Cada um vai à fila para pedir para todos.
1: Não sei se pode fazer
0: isso. Acho que não se pode fazer isso.
1: Não, por acaso eu acho que podes.
0: Pronto, é isso.
1: Tu tens um QR Code no telefone, não é? Tens que o mostrar sempre por cada menu que vais buscar.
0: Ah,
1: estás a levar
0: é.
1: O telefone de toda a
0: mas
1: gente.
0: Mas combinamos assim, pronto, andamos ali e pronto.
1: Eu explicar a logística em direto.
0: É incrível, acontece já este fim de semana com a Rádio Comercial no Parque Marechal Carmona, em Cascais, 19 e 20 de setembro. 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
1: Tem música e tudo.
0: Tudo.
1: Estar a comer ao som de música ao vivo, eu acho que é das melhores coisas.
0: Maravilhoso. Comer e beber.
1: Comer já e beber, sim.
0: Red Hot Chili Peppers.
1: Para não ficar embuchado.
0: Já a seguir aqui na Rádio Comercial.
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0: Fernando Daniel, emocional na Rádio Comercial.
1: Rima.
0: Viste?
1: Eu acho que ele fez de propósito.
0: Emocional não rima com mais rádio nenhuma.
1: Pois claro que não.
0: Pronto, por acaso rima com uma. Lembra-me agora, não vou dizer. Vamos às notícias, Sandra.
1: Eu agora aqui a tentar puxar pela cabeça.
0: Eu já te digo.
1: Está bem.
2: Pode rimar com tropical.
0: Tropical,
2: o
0: orbital.
2: É o tempo que eu vou falar agora.
0: Bora lá.
2: Vizinha por
1: vem
2: isso,
1: uma onda, não é? Uma onda de calor. Cruxera.
0: Vamos lá.
2: Depois da descida da temperatura, a promessa de subida e de nova onda de calor, o Instituto Português do Mar e da Atmosfera prevê que os valores médios das temperaturas a partir de sábado serão substancialmente superiores aos valores médios para a segunda metade de setembro, acima dos 30 graus, com mínimas também altas, dando origem a noites tropicais. Portugal vai a caminho do quarto superávit consecutivo, diz o primeiro-ministro. Luís Montenegro defende que as contas públicas equilibradas são a melhor garantia para a sustentabilidade a médio e longo prazo. Reconhece também que o conflito no Médio Oriente está a penalizar muito o país. Palavras na abertura da Conferência Europeia da Economia Alemã em Lisboa. E se pudesse viajar até ao nascimento das estrelas, assistir à explosão de uma supernova ou aproximar-se de um buraco negro sem sair de Lisboa? A experiência imersiva Smithsonian Viagem pelo Cosmos promete levar os visitantes numa viagem de 13,8 mil milhões de anos pela história do Universo. Ana Bernardino foi experimentar.
3: O céu estrelado sobre o Arizona é o ponto de partida desta aventura. Com óculos de realidade virtual, somos convidados a embarcar numa viagem que tem início onde tudo começou, no Big Bang. De repente desaparecem as paredes da sala à nossa volta e milhares de galáxias espalham-se pelo espaço. Ao longo da experiência, entramos dentro do telescópio espacial Hubble, exploramos os famosos pilares da criação e assistimos ao nascimento de uma estrela. E no final, quando regressamos à Terra, fica uma sensação de que somos incrivelmente pequenos.
2: A experiência Smithsonian, a viagem pelo cosmos, abre hoje as portas ao público na estação de metro do Terreiro do Paço, em Lisboa. Promete uma viagem imersiva pelo nascimento das estrelas, evolução dos planetas e pelos maiores mistérios do universo. Uma oportunidade para olhar para o céu com outros olhos.
1: Eu quero.
0: Que giro, também fiquei com muita vontade.
1: Eu quero levar as crianças.
0: Giro. Boa, obrigado, Sandra. Mais notícias daqui a uma hora na Rádio Comercial. Passenger, Alex Warren, já a seguir.
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0: Mais 40 minutos de música, a começar com Passenger, a música
1: não.
0: Nova do...
1: Ah, sim, desculpa.
0: O que é que foi?
1: Não é o Passenger, mas a música chama-se Passenger.
0: E é do Alex Warren e a seguir a Sara Correia.
1: Fica bem confusa.
0: Quero é viver, bom dia.

0: Bleeding Love, Leona Lewis e Filipa disse-me durante esta música: tenho novidades incríveis, bombásticas sobre Leona Lewis. Eu disse: não me contes, contas a toda a gente ao mesmo tempo.
1: Ao mesmo tempo, para todos ficarmos a saber, estava a ler um tabloide britânico, o Mirror, é verdade. E a Leona Lewis, desde 2016, que se afastou dos palcos, não lança música, ela tem uma doença Hashimoto. E agora voltou, no dia 30 de agosto, anunciou que está a fazer um novo álbum, está a tocar ela os instrumentos, e ainda este ano vamos ter novo álbum de Leona Lewis.
0: Não,
1: a notícia
0: não
1: é mais incrível que tu querias hoje.
0: Muito bem, os tabloides às vezes servem para coisas também úteis.
1: É verdade.
0: É bom. Leona Lewis, estamos aqui à tua espera, filha, volta rápido.
1: 11 anos depois.
0: Mas é ainda este ano ou já ou para o próximo
1: ano? Ela diz que é ainda este ano.
0: Muito
1: não sei
0: bom.
1: Se a coisa vai atrasar ou não.
0: Where is my husband? Para ouvir agora na Rádio Comercial, Ray, meio-dia e que horas são? Meio-dia 17.

0: Parece uma fada.
1: A Ariana Grande. Não sei se já te disse isto, mas esta é a minha música favorita da Ariana Grande.
0: Acho que não disseste.
1: One Last Time.
0: Então para a próxima já sei. Quando nós estiveres cá, eu vou fazer aquilo que tu fazes muito quando eu vou de férias, que é: aqui está a música favorita da Filipa Galra.
1: Fazes muito bem.
0: Assim vais no carro, onde, pronto, tu fores, e vais ouvir a rádio
1: casa,
0: comercial com a tua favorita.
1: Exatamente. A Ariana Grande é que se vai afastar um pouco, não é?
0: Pois ela disse que sim, ela está um bocadinho farta que as pessoas estejam sempre a escrutinar o corpo dela e
1: olha,
0: tudo mais.
1: Olha, percebo perfeitamente.
0: Sim.
1: Por acaso.
0: É, ela já deve ter dinheiro suficiente também para se afastar.
1: Não, sim, pode estar sempre a trabalhar até falecer. Avicii, The Night, para ouvir já a seguir aqui na rádio comercial.
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0: Avicii na Rádio Comercial. Estamos de saída.
1: Já. Olha, está-se tão bem que passou super rápido.
0: Tu hoje estás aí muito tranquila. Eu estou a olhar para ti aí na
1: eu
0: cadeira.
1: Eu hoje estive sempre sentada.
0: Sempre sentada e a fazer as tuas coisinhas. Sim.
1: Olha, estive a fazer desenhos.
0: Boa.
1: Eu quando tenho folhas à frente não me aguento.
0: Tratar de coisas, fazer desenhos, fazer
1: tratar
0: o programa.
1: Tratar de coisas,
0: está tudo
1: bem. Administrativa.
0: I knew it, I knew you. Taylor Swift já a seguir. Depois, Pedro Andrade consigo a partir da 1 e nós cá estaremos amanhã às 10.
1: Beijinhos.
0: Até amanhã.
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0: Salvador Sobral está cá para amar pelos dois e eu estou cá para ficar consigo até às quatro com a melhor música sempre. Já lá vamos para já. Vimos para o Essencial da Informação. Já cá está Sandra Braga Fernandes. Sandra, boa tarde.
1: Boa tarde. Os combustíveis deverão aumentar substancialmente na próxima semana. A CNN Portugal aponta para possíveis subidas, quer do gasóleo, quer da gasolina, em cerca de 10 cêntimos. O barril de Brent, que serve de referência para os preços praticados em Portugal, está a desvalorizar e negocia esta quinta-feira nos 104 dólares. Subida dos combustíveis relacionada também com o conflito no Médio Oriente. O primeiro-ministro já admitiu hoje que está a penalizar muito o país e não só. Ainda assim, Portugal vai a caminho do quarto superávit consecutivo. Palavras de Luís Montenegro na abertura da Conferência Europeia da Economia Alemã em Lisboa. O último fim de semana de verão traz nova onda de calor. Algumas zonas, como Alentejo ou Lisboa e Val do Tejo, os termómetros vão atingir os 38 graus. Durante as noites, as mínimas serão também altas, na casa dos 20 graus, dando origem a noites tropicais a partir de sábado. Rita Redshoes partilhou hoje mais um single de Fala, o novo álbum que vai editar a 25 de setembro. Será composto por canções escritas por autoras portuguesas. A nova canção, escrita pela cantora e compositora A Garota Não, chama-se Fala Bem e tem uma mensagem importante sobre o diálogo com as crianças, como nos conta Rita Redshoes.
2: É uma canção poderosa, com uma mensagem muito importante do meu ponto de vista e muito humana, que nos alerta, que nos faz refletir sobre a importância que é, enquanto adultos, responsáveis pelas crianças, em falarmos sobre alguns temas e, ao fim e ao cabo, da responsabilidade que, enquanto adultos, temos para que cresçam melhor, mais conscientes, com respeito, com liberdade e mais saudáveis. Conta
1: tudo à tua filha. Além do contributo de A Garota Não, o novo álbum de Rita Redshoes conta com as composições de Amélia Muja, Ana Bacalhau, Cláudia Pascoal, Francisca Cortesão ou Joana Espadinha, entre muitas outras.
0: E nós, Sandra, contamos contigo daqui a uma hora. Até já. Já.
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0: 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Muito boa tarde, seja bem-vindo, seja bem-vinda à Rádio Comercial. Eu sou o Pedro Andrade e estou consigo até às quatro. Para já trago-lhe Ed Sheeran, depois Adele e também passa por cá Jizo das Blackpink a solo. E nós seguimos juntos com a melhor música sempre. Vamos a isto?

Cá está a velha infância dos tribalistas na Rádio Comercial. E lembro-me que uma das minhas tias tinha esta música mesmo enquanto toque polifónico no Nokia antigo. Não sei se era o 3310, mas sei que era um Nokia. E toda a gente tinha um Nokia, não é? Bons tempos. Não só dos Nokia, mas também dos toques polifónicos. E na verdade, lembrei-me disto agora, das folhas com os códigos para copiar esses toques, porque eram muito caros. Cada um custava 2 euros. E uma pessoa tinha de ser criativa.

E cá está a Guia Ali na Rádio Comercial, que vai estar em destaque este fim de semana no The Weeknd, do nosso Wilson Honrado. O Wilson que vai estrear a remistura que fez desta No Matter Where I Go no sábado à noite, não se esqueça, e que vai ser editada nas próximas semanas. Por isso, já sabe, não perca este fim de semana o The Weeknd. Vai ser incrível.

0: aqui na comercial. O Callum Scott diz-nos que está a dançar sozinho, Dancing on My Own.
1: Pobrezinho.
0: Mas sabe quem é que não está sozinho em palco? Luís de Matos, muito bem acompanhado, digo-lhe já.
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0: Pois claro, a seguir na comercial toca Benson Bond. Boa tarde, estamos a 28 minutos para as duas.
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0: Cá está Benz & Boone na comercial. E eu diria que é um bom conselho, slow it down, até porque às vezes é preciso, não é? Slow it down, acalmar. 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

0: 1, 2, 3, 4. Cá está Pitbull na Rádio Comercial. A seguir tocam os Tame Impala, mas para já vamos para o essencial da informação. Já cá está a Sandra Braga Fernandes. Sandra, muito boa tarde.
1: Boa tarde. Prepare-se para mais aumentos nos preços dos combustíveis na próxima semana. O gás óleo deverá ficar mais caro 10 cêntimos e a gasolina 8. Avança a fonte do setor à Rádio Comercial. Os tripulantes de cabine da EasyJet vão fazer greve de 2 a 6 de outubro, também a 19 até 23 de dezembro. Paralisação aprovada pelo Sindicato Nacional do Pessoal de Voo da Aviação Civil. Segue-se a negociação dos serviços mínimos que serão anunciados nos próximos dias. Serão afetados cerca de 500 voos programados para os aeroportos do Porto, Lisboa e Faro. O último fim de semana de verão traz uma nova onda de calor. Em algumas zonas, como Alentejo, Lisboa e Val do Tejo, os termómetros vão atingir os 38 graus. Durante as noites, as mínimas serão também altas, na casa dos 20 graus, dando origem a noites tropicais. O Teatro Variedades recebe até domingo a peça Pigmalião, uma ópera contemporânea portuguesa que transporta o mito clássico para um futuro destruído. A criação combina ópera, teatro visual e música eletrónica. O compositor Gerson Batista fala da construção deste espetáculo.
2: Ideias todas de amor, de reconstrução, de reciclagem, de amor descartável, de amor físico e não emocional. Acabaram por fazer-me criar, de certa forma, uma série de paisagens sonoras onde isso estava implícito, com essa ideia meia nostálgica e sombria de um amor impossível. E a partir daí, depois de ter criado essas primeiras paisagens sonoras, foi quase ir andando ao longo delas, ir mapeando as palavras.
1: Pigmalião estreia hoje no Teatro Variedades.
0: Obrigado, Sandra. Até já.
1: Até já.
3: Já está.
4: Obrigado, filha. 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
3: Sim. Dá para um hambúrguer e uma bebida, ou 4 McNuggets e um hambúrguer, ou 4 McNuggets e umas batatas.
4: Pronto, estou convencido. Toma lá mais.
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0: E voltamos agora à melhor música sempre na Rádio Comercial, para já com os Tame Impala, que passam a 10 de julho pelo Mendoza Live, mas há mais novidades fresquinhas que anunciamos hoje de manhã aqui na Rádio Comercial.
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0: 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Também a 10 de julho, atenção, no Mendoza Live vai tocar Somber, sim, vai mesmo acontecer, vai ser incrível. Bilhetes já à venda, prepare-se para uma noite épica. Por enquanto, cá estão eles, Tame Impala e Jenny. Boa quarta-feira, eu sou Pedro Andrade e estou consigo, já sabe, até às 4, com a melhor música sempre.

E cá estão os Lady A na Rádio Comercial. Chama-se Need You Now. E o que eu preciso agora? What I Need Now. 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Agora, Taylor Swift na Rádio Comercial.

0: 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E cá está Harry Styles pela Rádio Comercial. E agora lembre-se disto, que é muito importante. Temos aqui uma novidade depois das duas. É importante então lembrar-se disto.
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0: E depois das duas da tarde, aqui na sua rádio, vamos estar, no fundo, diria eu, aqui a remexer. Exatamente, remexemos na história da música. Vamos redescobrir os discos, os concertos, alguns recordes, também festivais. No fundo, trago-lhe os momentos que marcaram não só as nossas playlists, mas também os nossos calendários, literalmente. Playtech.

clássico. Clássico de Britney Spears, One More Time. A Britney, que muito antes de se lançar no mundo da música, na verdade participou num concurso de talentos, o Star Search, um concurso norte-americano que estreou neste dia 17 de setembro em 1983 e que ajudou a descobrir nomes como a Princesa da Pop, claro, mas também a Justin Timberlake, Christina Aguilera e as Destiny's Child, imagine bem.

0: Que maravilha, que maravilha, não é? Incrível esta November Rain dos Guns N' Roses. São quase 9 minutos e um solo de guitarra que, enfim, deixa qualquer um arrepiado. E que ficámos a conhecer neste dia, mas em 1991, a altura em que a banda lançou não um, mas dois álbuns em simultâneo, Use Your Illusion 1 e também o Use Your Illusion 2, uma das decisões, eu diria, mais ambiciosas da carreira dos Guns N' Roses, aqui até hoje também é uma das decisões, das melhores decisões desta banda. Mas o 17 de setembro também fica marcado por, olha, dramas familiares, também faz parte. Debbie Mathers Briggs, a mãe de Eminem, neste dia, em 99, avançou com um processo judicial de 10 milhões de dólares contra o próprio filho por difamação. Na altura, alegava que as letras de músicas como esta, My Name Is, arruinaram a reputação e a vida profissional da Debbie. O caso acabou por ficar resolvido 2 anos depois, em 2001, mas por um valor muito baixo do pedido, e que serviu apenas na altura para pagar os advogados.
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0: E é a altura de darmos os parabéns a Ana Moura, faz anos hoje, 17 de setembro. Ela que começou na adolescência numa banda de covers de pop rock chamada Sexto Sentido. Depois, aos 19, chegou até a gravar um disco inteiramente pop rock, mas nunca foi editado. Isto porquê? Porque em estúdio já a sua veia fadista falava sempre mais alto. Agora, já sei, já sei. Play it again, Pedro. É isso mesmo. Desliza, da Ana Moura, na Rádio Comercial.

0: está a Bárbara Tinoco na Comercial, que agora é mãe, e diz que aprendeu que o som mais bonito de todos são as gargalhadas de um bebê. E os pais que me estão a ouvir, de certeza que acham o mesmo. Ora, muito bem, a seguir, o som é outro, não é a gargalhada de um bebê, mas o vozeirão de Bruno Mars. Toca já a seguir, aqui na Rádio Comercial.
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0: Cá está Bruno Mars na Rádio Comercial. Pois, claro. When I Was Your Man. Muito romântico, com uma daquelas baladas que faz suspirar até os corações de pedra. Se bem que ao sábado à noite não suspiramos, dançamos e muito aqui na sua Rádio Comercial.
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0: Digo-lhe já, modéstia à parte, claro, é um grande programa aqui da Rádio Comercial. A seguir, mais da melhor música sempre, está a chegar a Nena.
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0: está Amy MacDonald na Rádio Comercial. E a seguir trago-lhe um DJ que, antes de se dedicar às mesas de mistura, era gerente de várias discotecas em Paris. Já deve saber de quem é que eu estou a falar, mas para já vamos ao essencial da informação. Para isso, já cá está a nossa Sandra Braga Fernandes. Sandra, boa tarde.
1: Boa tarde. Quase 30 infrações nos primeiros dois dias das novas regras da circulação na VCI. Só podem circular pesados de mercadorias com destino ao Porto ou a Gaia. O intendente da PSP, Marco Almeida, diz que, no geral, as regras estão a ser cumpridas.
2: Registamos 27 infrações. Nós mantemos a verificação e o controle da plataforma. Claro que não conseguimos controlar todos os veículos que circulam, todos os veículos pesados, entenda-se. Pronto, aquilo que sentimos é um cumprimento generalizado da parte das empresas e dos condutores, e em só utilizar a via de cintura interna, então, para as situações excepcionais que estão previstas e autorizadas, que é as cargas e descargas nos municípios do Porto ou Gaia.
1: Os pesados de mercadorias sem destino ao Porto ou a Gaia estão proibidos de circular na VCI entre as 7 da manhã e as 9 da noite nos dias úteis. Prepare-se para mais aumentos nos preços dos combustíveis na próxima semana. O gasóleo ficará mais caro 10 cêntimos e a gasolina 8. Avança a fonte do setor à Rádio Comercial. Os tripulantes de cabine da EasyJet vão fazer greve de entre 2 e 4 de 2 a 6 de outubro, assim é que é. Também de 19 a 23 de dezembro, a empresa diz que serão afetados cerca de 500 voos programados para os aeroportos do Porto, Lisboa e Faro. O Torriense estreia-se hoje nas competições europeias, entra em campo na fase de liga da Liga Europa, frente aos noruegueses do Lillestrøm. Paulo Miranda.
3: O adversário é o quinto no campeonato norueguês, já com 20 jornadas disputadas, e chega motivado depois de vencer o Vålerenga. O Torriense procura na Europa o fôlego que tem faltado na segunda liga, apenas uma vitória em 6 jornadas. A equipa do Oeste é a terceira fora do principal escalão português a competir na UEFA depois de Beira-Mar em 1999 e Leixões em 2002.
1: O jogo é na Noruega e começa às 8 da noite.
0: Até amanhã, Sandra.
1: Até amanhã.
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0: Muito boa tarde, arrancamos com mais uma hora da melhor música sempre e com o rádio bem alto, para já com David Guetta na Rádio Comercial. É a melhor música sempre, claro. Boa quinta-feira.

está o verão do Afonso Dobrado e do Luís Trigacheiro aqui na Rádio Comercial. O deste ano está quase a acabar, mas o do próximo ano está já aqui a prometer ser incrível. Temos confirmados dois grandes concertos no Pico do Verão, a 10 de julho, os Tame Impala e Somber no Nós Alive. Somber, que foi confirmado esta manhã, bilhete já à venda, trato dos teus. Por enquanto, cá está ele, chama-se Home Wrecker, que é para ir treinando.

está a Post Malone pela Rádio Comercial. I had some help. Sendo que, nem mais a propósito, às vezes precisamos mesmo de help, de ajuda. Lá está para libertar, não é? Algumas coisas que nos acontecem na vida e que guardamos cá dentro. E porquê é que eu digo isto assim, de forma meia filosófica? Porque eu descobri que o nosso cérebro, e isto está provado cientificamente, o nosso cérebro guarda insultos durante 20 anos e esquece elogios em apenas 30 dias. E isto é muito verdade. Eu acho que também lhe deve acontecer o mesmo, que é ficarmos aqui todos a remoer nos insultos e críticas durante horas, dias a fio. Elogios esses desaparecem da memória. Assim, a menos de nada. Portanto, até o nosso cérebro é tóxico connosco. Impressionante.

chama-se 112, é música nova dos atuadores da Maki pela Rádio Comercial, sendo que o único número que precisa agora é deste que lhe vou dizer, o 68900, é para este número que tem de enviar as suas mensagens com a palavra vencer para ficar inscrito no sorteio de amanhã do Show Me the Money. 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

0: a Passenger pela Rádio Comercial, que passa por Portugal a 1 de Abril, concerto no Lisboa ao vivo, bilhetes também já à venda, mas tudo explicado já sabe no nosso site em radiocomercial.pt. Daqui a pouco, a partir das 4, já se faz tarde com Joana Azevedo e Diogo Beja, o nosso Diogo Beja, que no sábado vai partir tudo aqui na Rádio Comercial.
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1: É isso mesmo, sábado a partir das 8 da noite. Mas a seguir, já se faz tarde, aqui na Comercial. Eu volto amanhã. Antes, falando em rock, tem de ser, trago-lhe os meus Linkin Park. É já depois disto.
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0: Richie Campbell na Rádio Comercial, antes das notícias, com o Gonçalo Teles. Boa tarde.
1: Olá, boa tarde. Há perto de 140 pessoas a combater um incêndio esta tarde em Vila Verde, distrito de Braga. O fogo está ativo desde pouco antes das 9 da noite de ontem. A operação de combate envolve também mais de 40 veículos e pelo menos duas aeronaves. A esta hora, há também incêndios ativos em Mafra e no Cartacho. Ambos têm menos de 100 operacionais no combate cada. A PSP registou quase 30 infrações nos dois primeiros dias das novas regras de circulação na VCI. Os pesados de mercadorias só podem circular se tiverem como destino o Porto ou Gaia. O intendente da PSP, Marco Almeida, diz que, no geral, as regras estão a ser cumpridas.
2: Registamos 27 infrações. Nós mantemos a verificação e o controle da plataforma. Claro que não conseguimos controlar todos os veículos que circulam, todos os veículos pesados, entenda-se. Pronto, aquilo que sentimos é um cumprimento generalizado da parte das empresas e dos condutores, e em só utilizar a via de cintura interna então para as situações excepcionais que estão previstas e autorizadas, que é as cargas e descargas nos municípios do Porto ou Gaia.
1: Os pesados de mercadorias sem destino ao Porto ou a Gaia estão proibidos de circular na VCI entre as 7 da manhã e as 9 da noite dos dias úteis. A Irlanda vai boicotar a Eurovisão pelo segundo ano consecutivo. A emissora pública do país anunciou hoje que os irlandeses não enviam candidatura para o próximo ano e justifica com as mortes e a crise humanitária em Gaza. Os irlandeses explicam que é a mesma posição que já tinham tomado no ano passado e repetem depois da organização ter confirmado que Israel participa na próxima Eurovisão.
3: E nós chegamos a 3 minutos das 4.
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8: Olá, já se faz tardes.
9: Olá, maltinha, cá estamos para mais. Bem-vindos a mais uma emissão muito especial em que estamos a falar de forma estranha hoje durante a tarde.
8: Hoje no nosso canal vamos falar sobre as coisas que mais se perdem durante as férias.
9: Por falar nisso, subscrever Rádio Comercial. Subscrevem já com a Rádio Comercial, está bem?
8: E ponham like, nós também estamos no TikTok.
9: Eu adoro que ponham likes em todo lado. Bom, avançando.
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3: Eu vou só apagar este jingle. Pode ser, que é para nunca mais.
8: Vais apagar para sempre.
3: Para sempre.
8: Mas eu gosto tanto dele.
3: Gostas?
8: É um dos meus favoritos.
3: Tu adoras vergonha. Não é vergonha alheia, é vergonha própria.
8: Adoro. Adoro. Ser ridícula.
3: Auto-vergonha.
8: Adoro.
3: Espetacular. Temos 3 horas para isso, Joana. Vamos lá então. Já se faz tarde. Até às 7. Bora, maltinha. Morri um bocadinho por dentro. Bom regresso a casa, está bem? Boa viagenzinha.

0: entrei de forma muito calma no estúdio e disse à Joana: é o final da música, não é? Até tenho a mochila às costas. Vou tirar, olha, você vai só ouvir eu tirar a mochila. Isto é a mochila.
1: Isto é rádio em direto.
0: Rádio em direto. Pronto. O que é que íamos falar agora, amiga?
1: Olha, vamos falar de aplicações de encontros.
0: Ah, eu não posso falar sobre isso. Sendo que na minha vida usei zero vezes.
1: Eu também, por acaso, nunca usei. Em setembro aumentam as inscrições nas aplicações de encontros.
0: Porquê? Sofrimento depois do verão, é isso?
1: Porque, para já, há muitas separações depois das férias.
0: Porque as pessoas têm de passar mais tempo juntas, não é?
1: E há uma coisa horrível, que é a infidelidade depois das férias.
0: Depois das férias?
1: Sim, que as pessoas, pelos vistos, ficam fartas da pessoa com quem estão e uns separam-se, outros recorrem.
0: Outros não separam.
1: A aplicação de encontros, quando já deviam ter um encontro em casa todos os dias. Mas sim, e parece que sim, que em setembro é o pico nas inscrições nas aplicações de encontro e os motivos são regresso à rotina, ou melhor, sair da rotina.
0: Acho que é mais sair da rotina.
1: A convivência intensiva durante as férias e uma certa depressão pós-férias. Portanto, pois, é um antidepressivo.
0: É. O problema é, normalmente, quando as pessoas ficam com depressão pós-férias, tens que começar a pensar nas próximas, não é?
1: Sim.
0: Marca já uma escapadinha. E quando as pessoas ouvem a palavra escapadinha
1: confundiram. Tudo.
0: Ah, uma escapadinha, boa. Então vou instalar aqui o não sei quantos. Não é isso.
1: É escapadela.
0: É uma escapadela de fim de semana.
1: Sim, mas não é. É com a pessoa com quem estão.
0: Pois,
1: não é escapar
0: não,
1: da,
0: não é com, outra,
1: é com e não da.
0: Pronto. Agora imagino pessoas que estão. Ah, Raizia, cometendo um enorme erro neste mês de setembro. Afinal de contas, agora percebi a ideia.
1: Vou já de sair da aplicação de encontros.
0: Claro, então.
1: Estava a confundir tudo.
0: Vou já lá para casa e vou fornecer uma chuva de amor como aos Calema. Que frase estranha. 4h27 na Rádio Comercial.

0: não sei o que é que se passa hoje. Olha, hoje chegou a ativar o alarme e tudo desta vez. Há bocado isto aconteceu.
1: Há bocado ainda deu espaço.
0: Ainda deu espaço. Mas não, agora começou logo a apitar o alarme. As pessoas pensam, o que é que se passa com estes dois hoje? O que é que eles têm na cabeça? Na verdade não temos muita coisa, é verdade. Mas estávamos aqui a ouvir a música nova do Teddy Swims, que só sai à meia-noite, pronto, é isso. Não podemos,
1: não podemos
0: mostrar.
1: Não podemos mostrar, ainda é segredo.
0: Vai tocar depois, está bem, agora não. É que para isso. O trânsito é uma oferta da Benacar com a Cláudia Macedo. A Cláudia Macedo está sempre a tentar tudo. Ela nunca deixa que as coisas realmente acabem. E se eu me calar, vai haver um silêncio e ela vai começar a falar.
2: Já cá estou.
0: Aí está, pronto.
2: Vamos a isso então. E começamos por Lisboa, na ligação à Almada, na 25 de Abril. A fila já entre Campolide e o Aqueduto. Sentido inverso também por causa de acidente no final do tabuleiro. Início da Avenida da Ponta em Alcântara. Há abrandamentos a meio do tabuleiro. O IC19 na reta dos comandos da Amadora. A segunda circular do relógio para o Campo Grande e das Torres de Lisboa para as Calvanas. E também com abrandamento na ligação aos acessos à Acril pela zona do Prior Velho e pela parte final do Eixo Norte-Sul. Uma nota para a A2, passagem pelo quilómetro 82,5 na via da direita. O trânsito está com alguns abrandamentos na zona de Alcácer devido a uma avaria. É na ligação de Sul para Norte. A Norte do país, a indicação de acidente na via de cintura interna Freixo Rábida, na Perlada, a corte de via direita e fila desde o nó da A3 e também já se para na avenida EP Matosinhos Porto, a partir da Ponte de Leça.
0: Cláudia, obrigado, já voltamos a falar. Até já. 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Boa viagem, já a seguir Bruno Mars e a música nova da Áurea, na Rádio Comercial.
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0: Esta é a música nova, grande regresso para a Áurea. Estamos a falar antes da música acabar, que é para não haver mais uma branca.
1: Conseguimos!
0: Conseguimos, hã? Nós conseguimos falar antes da música acabar.
1: Uau!
0: É, palmas para nós.
1: Merecemos um prémio de competência.
0: Recordo só isto, é a música nova da Áurea, chama-se Back into Love. A seguir o Teddy Swims, 10 minutos para as 5 na Rádio Comercial.
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2: Olivia Dino, já a seguir na Rádio Comercial, e agora o Gonçalo Teles com a edição das 5 da tarde. Gonçalo, boa tarde.
3: Olá, boa tarde. Está suspensa a reunião entre governo e representantes da PSP para negociar um suplemento especial de controle de fronteiras. A RTP avança que o governo propôs um suplemento de 160 euros este ano para os polícias que já estão nas fronteiras. No próximo ano sobe para 210 euros, mas os agentes deixam de receber outros suplementos. Depois da PSP, o governo reúne-se com a GNR e Ricardo Rodrigues, da Associação dos Profissionais da Guarda, disse à televisão pública que se os valores forem os mesmos, o aumento pode não ser o suficiente.
4: Obviamente teremos que ponderar todas as implicações, porque obviamente há aqui o corte do suplemento de patrulha e de ronda, no caso dos sargentos, e de comando também, no caso dos sargentos e dos oficiais.
5: Na prática significa, Ricardo Rodrigues, que será um aumento de quanto?
4: Aproximadamente 40 euros, o que é um valor muito parque face à responsabilidade de controle de guarda de fronteira, de controle de entrada de pessoas estrangeiras no país, e toda a responsabilidade inerente a este tipo de controle.
3: Está suspensa a reunião. Os representantes da PSP vão decidir se aceitam ou não a proposta do governo para o suplemento especial de controle de fronteiras. Arranca no final deste mês a vacinação contra a gripe. Este ano vai incluir crianças entre os 2 e os 4 anos. O Serviço Nacional de Saúde comprou 2 milhões e 300 mil vacinas de dose normal e quase 370 mil de dose elevada. É um reforço em relação aos números do ano passado. A vacinação acontece em unidades do Serviço Nacional de Saúde e nas farmácias. Está a ser reforçado o combate aéreo ao incêndio que está ativo desde ontem à noite em Vila Verde, no distrito de Braga. O dispositivo tem agora 5 aeronaves e estão no terreno quase 150 operacionais. Na última hora foram controlados os incêndios que estavam ativos no Cartacho e em Mafra.
2: Um minuto depois das 5 na Rádio Comercial, agora vamos ao trânsito, uma oferta Midas e também Quinto.
6: Está mais demorado na Ponte 25 de Abril, de Lisboa para Almada, com fila na Avenida da Ponte, desde Campolide, e na Ponte Vasta Gama há trânsito lento a meio do tabuleiro, em direção ao Montijo. A sul, ainda informação de acidente na Nacional 4, junto à localidade de Pacil, a provocar lentidão nos dois sentidos. Segunda circular, lento do relógio para o Campo Grande e entre as Torres de Lisboa e as Calvanas. Intensidade no IC19 da Amadora para Queluz e na Cril, nas saídas para o Senhor Roubado. No Porto, acidente na VCI, na Perlada, a causar abrandamento em direção a Francos. Sentido oposto, há acidente junto ao nó da A3, fila desde o Amial, trânsito lento na Avenida EP nos dois sentidos.
2: 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Boa viagem. Daqui a pouco vamos ficar a saber mais sobre o Chefs on Fire. Vai acontecer este fim de semana. E já a seguir, Olivia Dean na Rádio Comercial.
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7: Lá na América fazem estudos.
8: Eles fazem tudo, eles também.
7: Completíssimos e estranhíssimos.
8: Eles não fazem tudo, fazem estudo.
7: Bravo.
8: Não, por favor, não.
7: Não, foi bom, desculpa, não. Eu gostei.
8: Não dê esforço.
7: Já foi muito pior.
8: Não,
7: desculpa.
8: Manda para baixo. Já foi muito pior, é pá.
7: Eu gostei deste.
8: Eu estou meio magoado porque disseste já foi bem pior. Por outro lado, fico contente por estar a potenciar uma eventual melhoria, não é? Também foram só 10 anos até chegarmos aqui.

0: me. Olivia Dean na Rádio Comercial, so easy to fall in love na Rádio Comercial, que é a rádio oficial do Chefs on Fire. Joana, eu já atuei no Chefs on Fire este ano, já fui
1: tu
0: DJ.
1: Tu já atuaste, tu já jantaste, já tu já fizeste tudo no Chefs on Fire.
0: Sabes que esta música da Olivia Dean foi uma das primeiras que eu toquei quando estava lá a passar música, porque era um almoço, as pessoas estavam a almoçar no guitarra a chateá-las. Portanto, estava a dar-lhes assim uma música
1: bem.
0: Assim.
1: Não fica.
2: Encaixou bem.
0: Obrigado, Gonçalo. Chega-se à frente do Gonçalo Castelo Branco, que nos vai falar, como já aconteceu no passado várias vezes, do Chefs on Fire. Bem-vindo.
2: Obrigado.
1: Bem-vindo.
0: Eu ia dizer, está quase a acontecer, mas na verdade não, porque já está a acontecer há algum tempo, não é? Tens um soft opening, como acontece com os restaurantes, começam assim
2: a servir
0: refeições e depois...
2: Ele vai acontecendo, é como o fogo. Vai.
0: Agora, isto foi na sexta-feira, foi quando começou tudo, acho que foi a primeira vez, não é?
2: Sim.
0: Houve um evento de empresas à noite, nós estivemos lá com a Rádio Comercial e também houve para convidados à hora do almoço, era isso. E posso dizer-te que eu fui lá fazer o soundcheck, eram 10 da manhã e já estava ao fogo. Portanto, eles começam com o fogo muito cedo. O fogo está o dia todo, estão ali o dia todo com a lenha, com o fogo.
2: Muitas vezes a noite toda, há muitos, contanto a técnica e o chefe, há muita gente que cozinha a noite toda em slow cooking para depois no dia a seguir abrir as portas com.
0: Porque há proteína que é mais difícil de. Proteína e não só também.
2: E técnica e processo, há pessoas que fazerem um porco inteiro, uma vaca inteira já aconteceu, um atum inteiro debaixo da terra, são coisas que demoram muitas, muitas horas.
0: Bem, isso é uma coisa de loucos. Eu achava que ver o fogo já era espetacular. Quando sabemos estas coisas ainda, pá, isto é incrível. Olha, parabéns pelo festival. E não começou ainda, repara, oficialmente não começou ainda, já te estou a dar os parabéns. Mas conta-nos lá então, vai acontecer já este fim de semana, hoje há mais uma noite como Zayn, obviamente, mas isso é outra questão. Mas depois, sábado e domingo, vai acontecer no Parque Marechal Carmona, em Cascais.
2: Meia-dia à meia-noite.
0: Sábado é loucura, ouvi dizer que já não há assim, provavelmente, muitos bilhetes.
2: Sábado,
0: né?
2: Enquanto eu antes de entrar aqui perguntei, a minha equipa disse-me que ainda havia alguns bilhetes para sábado, mas poucos. Domingo ainda há, mas, portanto, sábado vai escutar hoje, domingo. A escutar amanhã, portanto, quem nos está a ouvir e quer muito, aproveitem agora porque vai
0: é agora.
2: É agora. Agora ou nunca.
0: E é engraçado que tipo de bilhetes é que há? Bilhetes para a família, por exemplo?
2: Sim, nós este ano lançámos, nós tentamos ouvir os nossos fãs e uma das coisas que os fãs dizem é o bilhete é, tens bilhetes a partir de 50 euros, mas o bilhete mais vendido é o de 85, com 5 doses de comida e 2 bebidas. Portanto, estamos a falar de 5 doses de 150 gramas, é comida para o dia todo.
0: Desculpa lá, só, nós no jantar das empresas tínhamos direito a 10 doses de comida e eu só comi 5, foi exatamente isso que eu comi, foi 5.
2: 5, chega.
0: Eu dei 10 e comi um tarde. E fiquei muito bem.
2: Está desenhado para isso. Agora, o que acontece muitas vezes é uma família inteira ou um grupo de amigos, todos nós estamos a fazer contas à vida hoje em dia, não é? Queremos todos fazer muita coisa e os bilhetes hoje em dia são caros, as coisas são caras. E portanto, tentamos ao máximo criar condições para os nossos fãs e para as pessoas que gostam de nós poderem vir ao festival. E este ano fizemos vários bilhetes novos com esse intuito: bilhetes de família com descontos grandes. Bilhetes de amigos em que um grupo de 5 amigos o quinto já não paga. Portanto, temos vários bilhetes novos para tentar que as pessoas que sempre gostaram de nós consigam continuar a viver connosco todos os anos, que é o que nós queremos.
1: Eu gostei da ideia disto tudo ter começado em família, uma vez que tiveste que preparar um jantar ou
2: um almoço
1: para a tua irmã, uma festa para a tua irmã, e de repente isto é uma festa que acontece constantemente para várias famílias.
2: Não, repara, este ano nós chegámos a um número impressionante, que é quando a minha irmã me pede para eu cozinhar o almoço em casa dela, na altura, na véspera, pergunta quantas pessoas? Ah, somos 50. E eu disse, olha, 50, tu tens dois bicos de fogão, tu és da cabeça. Mas eu não te preocupes, que há uma coisa que eu sempre quis tentar, e então pendurei numa árvore, borregos, frango, ananás, uma série de coisas, porco, e cozinhei com fogo de chão e fiz 40 quilos de vegetais debaixo da terra. E na altura era para 50 pessoas. Este ano nós estamos a receber 50 mil pessoas em 5 países. Portanto, em 8 anos passámos de uma brincadeirinha para safar a minha irmã para o maior festival de fogo do mundo. É loucos.
1: É mesmo.
0: É mesmo. E como é que o chefe Gonçalo Gustavo Branco nunca chegou à frente? Não é?
2: Eu chego à frente para os meus amigos, recorrentemente, mas eu acho que, repara, o meu grande talento acho que é conseguir aglutinar à minha volta gente mais talentosa do que eu. E portanto, eu consigo que chefes muito melhores que eu vão fazer a Chefs on Fire, porque é que eu vou estar a estragar a experiência?
0: Estavas a explicar os frangos e os borregos e os vegetais baixa terra.
2: Eu não disse que estava bom, eu só disse que.
0: Olha, que outros chefes é que temos este ano? Para lá do chefe Gonçalo.
2: Opa, temos chefes fantásticos. Temos volta de alguns veteranos. Por exemplo, o João Rodrigues, um dos meus chefes preferidos. Temos estreantes como o Peter do Family Vision, que é uma das Rising Stars, a Liz, outra Rising Star do Pills. Temos chefes do país inteiro, nós sentamos muito, temos o maior número de mulheres de sempre, temos o maior número de chefes internacionais de sempre, e portanto continuamos todos os anos a trabalhar uma curadoria muito feroz para ter representatividade do país inteiro, de todos os géneros, de todas as raças, de todos os tipos de comidas, todos os, neste caso até nacionalidades. E portanto o festival é cada vez mais diverso e tu consegues. O difícil é, nós temos 40 pontos de comida por dia.
0: Mas difícil
2: tu
0: não é, consegues comer tudo. Não dá para experimentar tudo.
2: Não consegues comer em metade. E portanto a seleção é importante. E este ano temos uma grande novidade, que é a nossa primeira aplicação que lançámos este ano, lançámos há 2 dias, e os nossos clientes então, através da aplicação, conseguem ver tudo o que existe, navegar o espaço, conseguem ter acesso a concertos secretos que nós não vamos anunciar onde são nem o que são, conseguem ter acesso a drops exclusivos e coisas que não estão no menu e que agora daqui a meia hora no sítio X tens um prato do chefe tal. E portanto é uma experiência um bocadinho mais integrada.
0: Como é que chama? Chefs on Fire, é isso?
2: A aplicação é Chefs on Fire também, mesmo que eu não vá ao festival, podes carregar e consegue ver, entre outras coisas, o mapa para perceber um bocadinho a escala e perceber, entre outras coisas, vai estar um dia muito quente, este fim de semana vai ser quentíssimo. E nós temos uma grande sorte, nós somos o único festival, o Paredes de Coura tem um rio, nós somos o único festival com uma praia. Portanto, o festival tem uma praia lá dentro, as pessoas têm um sítio onde mudar de roupa, podem dar um mergulho, têm toalhas, têm tudo, têm cadeiras de praia, e portanto podes a meio do dia, estás cheio de comida, pegas no teu copo de vinho, vais dar um mergulho à praia, deitas-te na relva a dormir, é um dia perfeito.
0: Olha, e de música, só antes de terminarmos, o que é que...
2: De música
0: não
2: temos...
0: vais ver os secretos, obviamente, isso fica para quem está na aplicação.
2: Os secretos não digo, fica para a aplicação.
0: Os
2: secretos de porco preto também, ao vivo.
0: As bandas deviam todas ter o nome de comida que vai ao fogo.
2: É verdade. Se houver aí bandas com o nome de comida, foi o contacto.
0: Os cogumelos laminados.
2: Ou então um chefe que faça um Linda Martini ao braço, que é isto, encontramos aqui.
0: Linda Martini ao braço.
2: Não, mas vamos ter o Silk Nobre no primeiro dia, os Bateu Matou, que vão voltar, que é sempre um conceito inacreditável.
0: Já tinham estado lá no nosso dia,
2: então, é mesmo uma coisa especial.
0: Uma festa.
2: E uma coisa que eu gosto muito, que é o Paulo Carvalho Agir. Lá está também para celebrar o festival, ser um festival que nasceu em família e que é de família, ter um pai e filho a tocar. No domingo temos a mesa dos artistas, que é quando pomos uma mesa no palco e convidamos um artista, ele traz os amigos e eles estão a comer e a beber e a tocar, a fazer uma jam session, a conversar. E é a Carolina Joanes este ano que vai trazer várias pessoas incríveis, entre elas o Ricardo Ribeiro, a Yolanda, uma série de outros. Eu próprio não sei todos, que é sempre surpresa também para mim.
0: Ok, que então vai ser giro. Isso acontece no domingo, já sabe. Sábado está quase escutado, ainda há alguns bilhetes, e domingo provavelmente vai escutar depois a seguir, portanto não perca muito tempo e descarrega a aplicação do Chefs on Fire. Gonçalo, muito obrigado.
2: Obrigado,
0: E folgo agora para os próximos dias também.
2: Vamos a isso.
0: Não vou dizer ar porque o ar aumenta o fogo, não é? Mas folgo está.
2: Fogo.
0: Um abraço.
2: Obrigado.
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0: Bárbara Bandeira com a Carminho na Rádio Comercial, chama-se Onde Vais. 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
0: 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Agora, o Miles Smith na Rádio Comercial.

0: Boa viagem, bom regresso a casa com a Rádio Comercial. Vamos precisamente saber do trânsito já a seguir e depois a música nova do Alex Warren.
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13: Está na hora de conferirmos o que se passa no trânsito, a hora já agora, 20 minutos para as 6, e o trânsito é com a Benacar. E com a Cláudia Macedo. Olá, Cláudia.
14: Olá, e nesta altura com abrandamento na Vasco da Gama, no início do tabuleiro e na parte final, saída para o Montijo A33, mantém-se as dificuldades da Nacional 4 na localidade de Pacil, por causa de acidente. O trânsito está demorado em ambos os sentidos. Para Sul, na 25 de Abril, fila entre Sete Rios e Campolide, acesso da A5 perto de Caselas. De Caselas para o estádio em direção a Cascais, entre Espina Manique e Queluz no IC19 e a segunda circular das Torres para as Calvanas e do Relógio para o Campo Grande. Abrandamentos na Encarnação em direção aos acessos para A1, Cril e Vasco da Gama, e a Cril nos dois sentidos nas saídas para o Olival Basto. Nos acessos à cidade do Porto, há trânsito lento nos dois sentidos da Avenida AEP, a fila na VCI entre o Freixo e Bonjoia para o Nó da A3, a partir de Paranhos em direção à Rábida. No sentido inverso, a fila começa em Francos até ao Nó da A3 e das Antas. Há filas também na Via Norte e na A3, a partir da ligação com a A4 para o Porto, e há demora também nos acessos ao Nó de Coimbras.
13: Mesmo no final da trilha, Cláudia, obrigado e até já. 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
15: Amanhã vai ser um dia de sol com máximas a subir no norte e no centro. Máxima para Aveiro, 22, para Guarda, 24, para Viana do Castelo, 25, 26 para Bragança e Porto, 27 em Vila Real, Viseu e Faro, Leiria 28, Braga e Lisboa 29, Setúbal 30, 31 em Coimbra, Castelo Branco, Porto Alegre e Beja, Évora 32 e Santarém 33.
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0: Vamos ao Eu É Que Sei na Rádio Comercial, o mundo visto pelas crianças. 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Vamos ouvir os miúdos da Escola Básica de Lousa.
1: O que é que para eles é mais difícil, ser criança ou adulto?
0: Sabem lá, não é?
2: O que é mais difícil, ser adulto ou ser criança?
3: Ser adulto.
2: Ser adulto. Porquê?
4: Porque temos tratado das crianças, dos filhos.
2: Há muitas responsabilidades nos adultos. E as crianças não têm?
4: Têm.
2: Qual é que é a maior responsabilidade da criança?
4: Brincar.
2: Para ti, o que é mais difícil, ser criança ou adulto?
5: Ser adulto.
6: É o mesmo.
2: É difícil as duas coisas?
6: É.
2: Então porquê? Porquê que é difícil ser criança?
6: Porque às vezes é difícil de fazer as coisas e os testes e isso.
7: É porque nós não conseguimos fazer tudo sozinhos. Porque temos que aprender mais coisas do que adulto.
2: Ficaram chocados com esta informação.
8: Não, ser adulto pode ser um bocadinho mal. Porque precisa conduzir carro, precisa comprar e também não perder os filhos. É muito difícil.
2: É muito difícil ser adulto, pois realmente é. Ah, eu sou adulta, não sou?
8: Sim.
2: A minha vida é mais difícil do que a vossa?
8: Não, não.
0: Sim. Não? Não, não, não. Sim.
2: Porquê que achas que não? Porquê que achas que a tua vida é mais difícil do que a minha?
8: Porque nós temos que aprender mais coisas.
2: E achas que eu não tenho que aprender? Eu também aprendo coisas todos os dias.
8: É porque quando a pessoa, ela é grande, ela também tem que pagar tudo.
2: Estás a ver? Tens de pagar alguma coisa?
8: Não.
2: Ah, eu tenho que pagar muitas coisas. A minha vida é difícil.
0: O Eu É Que Sei na Rádio Comercial, numa oferta Auchan, em todo lado, ao seu lado. E há mais amanhã a esta hora na Rádio Comercial. Ficámos a 13 minutos das 6 com música nova que junto aos 4 e meia o Luís Trigacheiro chama-se Quem Me Vê. E é assim.

0: Impossible do James Arthur para ouvir já a seguir na Rádio Comercial. 10 minutos para as 6.
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0: Alboran já a seguir na Rádio Comercial. Daqui a pouco vamos ter a adivinha da Joana. E agora temos o Gonçalo Teles com a edição das 6. Gonçalo, boa tarde.
1: Olá, boa tarde. O Primeiro-Ministro marcou uma declaração para as 8 da noite. Vai substituir o briefing do Conselho de Ministros que se reuniu hoje. Luís Montenegro deve falar sobre a descida do IRS e o suplemento extraordinário para pensionistas que anunciou na semana passada. Também pode haver novidades sobre os apoios aos setores que estão a ser afetados pelo aumento dos preços dos combustíveis. A GNR identificou um suspeito de atear os incêndios de segunda-feira em Proença Nova. A Guarda diz numa nota enviada à Agência Lusa que a investigação está agora com a Polícia Judiciária. Os dois incêndios de segunda-feira consumiram perto de 1.000 hectares, destruíram áreas agrícolas e equipamentos. O Governo propôs um suplemento de 160 euros para os polícias que estão a trabalhar no controle de fronteiras aeroportuárias com retroativos a 1 de julho. O valor é avançado pela RTP, que diz que no próximo ano o suplemento sobe para 210 euros, mas absorve outros suplementos que as forças de segurança já recebem, por exemplo, o de patrulha. Os sindicatos dizem que, assim, o aumento real deve ser de perto de 40 euros. Viajar até ao nascimento das estrelas ou ver a explosão de uma supernova são algumas das experiências imersivas que podem ser feitas a partir de hoje na Smithsonian Viagem pelo Cosmos, em Lisboa. A Ana Bernardino foi experimentar esta viagem de 13.800 milhões de anos pela história do Universo.
2: O céu estrelado sobre o horizonte é o ponto de partida desta aventura. Com óculos de realidade virtual, somos convidados a embarcar numa viagem que tem início onde tudo começou, no Big Bang. De repente desaparecem as paredes da sala à nossa volta e milhares de galáxias espalham-se pelo espaço. Ao longo da experiência, entramos dentro do telescópio espacial Hubble, exploramos os famosos pilares da criação e assistimos ao nascimento de uma estrela. E no final, quando regressamos à Terra, fica uma sensação de que somos incrivelmente pequenos.
1: Esta Smithsonian Viagem pelo Cosmos está, curiosamente, na estação de metro do Terreiro do Paço.
0: Muito bem, vou passar por lá.
3: Olha, deve ser giro isto.
0: Sim. Mas tu, quando vês supernovas, só gostas de ver supernovas com champanhe.
3: Pois é, champanhe sempre nova.
0: Bom, vais lá, vês uma supernova e aparece-te um.
3: Pois é.
0: O trânsito na Rádio Comercial numa oferta Midas e também Quinto.
3: Sim,
0: é o trânsito.
3: Agora, ficaste a pensar nos irmãos Gallagher. Eu sei, concertos aos quais não vou.
0: Mas estás em lista de espera, não estás?
3: Ah, mas não tenho.
0: É como as pessoas
3: não
0: no trânsito.
3: Sorte nenhuma.
0: Trânsito.
3: Exato, não temos sorte nenhuma. Fila para a Ponte 25 de Abril, desde Sete Rios, acesso da A5 em Caselas. Para Cascais, abrandamento entre Caselas e o estádio. Paragens na segunda circular entre as Torres de Lisboa e o Radar. E fila na Encarnação para o Prior Velho, sentido contrário à paragens entre o Relógio e o Campo Grande, abrandamento no IC19 entre Pinamanique e Alfragide para Queluz e na Cril para Olival Basto, nos dois sentidos. No Porto, trânsito lento na VCI, sentido Freixo a Rábida, entre Bonjoia e As Antas, e da Via Norte para a Furada, sentido oposto, abrandamento entre Franca e As Antas. Há paragens na Avenida AEP nos dois sentidos e na Via Norte e A3 para a VCI.
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0: Ah, imagina que há alguém com responsabilidades na digressão internacional dos Oasis. Está a ouvir isto?
3: Ah, está a ouvir de certeza.
0: Está a ouvir de certeza. E arranja-te, arranja-te dois bilhetes para tu ires ver os Oasis.
3: Sim, a perceber. Português.
0: Sim, sim.
3: Sim, claro.
0: Claro, isto traduz automaticamente através da inteligência artificial. Bom, só por isso. Só para manifestar, vamos ouvir os Oasis com o Wonderwall já a seguir. Pode ser? Vamos abrir a próxima hora com os Oasis. 6 e 4. Na... Não, estou a falar sério.
3: Estás a falar sério?
0: Estou.
3: Ah. Está bem.
0: Não sabes como é que has de lidar?
3: Não.
0: Que engraçado.
3: Estou confusa.
0: É o Oasis, Pablo Alborán, adivinha da Joana, é o alinhamento. Vamos aí.
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0: Não vejo um, vejo dois. É o Liam e o Noel.

0: perdoe. 6 e 16 na Rádio Comercial. Está na hora da adivinha da Joana.
1: 24% das pessoas nunca experimentaram uma bebida. Uma bebida bastante popular até. Qual?
0: Das pessoas com idade para beber bebidas, não é? Vamos assumir que as crianças nunca provaram uma bebida alcoólica, não é?
1: Eu acho que este estudo foi feito com pessoas adultas.
0: Só com adultos, não é? 24% dessas pessoas nunca experimentaram uma bebida popular. Boa. É uma boa oportunidade
1: não
0: para eu começar.
1: Não estou a dizer que é alcoólica, estou a dizer que este
0: é uma bebida popular. Sim.
1: Este estudo foi feito com pessoas adultas.
0: É uma boa oportunidade para começar aqui a desfilar uma série de nomes que eu não faço ideia do que é que são.
2: Nem eu.
0: Por exemplo, Negroni.
2: Já não sei o que é.
0: Sabes o que é um Negroni?
2: Não.
0: Não faço ideia, mas há pessoas que pedem isso.
1: Não é uma massa isso? Se calhar. Se calhar não.
2: Qual é aquela bebida muito conhecida agora, cor laranja?
0: É
2: no outro dia provei, não gostei.
1: Whisky?
0: Ou Aperol? Não, não, Aperol Spritz, a base.
2: Whisky?
1: Eu sou da velha guarda.
0: Como é aquela bebida laranja?
1: Nem se pensa
0: em dizer, sei lá, sumo de laranja, não.
1: Não.
0: Whisky, então.
2: Ai, eu não gosto nada
0: aqui
2: disso.
0: A Joaninha diz que é whisky.
2: É whisky, coisas. Eu não gosto nada disso.
0: Vou procurar Negroni. Não, é um coquetel chamado Negroni. Não sei qual é que é. A massa deve ser outra coisa qualquer.
1: Provavelmente.
0: Não sei o que é que leva. Leva o quê? Ah, leva gin, vermute e Campari. Ah, é isso que eu ia dizer há bocado em vez do Aperol Spritz. Eu acho que Campari tem mais ou menos a mesma cor do Aperol Spritz, não é? Do Aperol, na verdade.
2: Não faço ideia, não conheço nada disso.
1: Eu falei em bebida popular.
2: Será que é aquela bebida. Qual é aquela que junta o champanhe ao sumo de laranja?
0: Ah, mimosa.
2: É popular. Mimosa, não é? Não. Pela cara da Joana, sim. Não é popular.
1: Sim. Ok.
0: Deixa-me ver aquela.
2: Não é mimosa.
1: Não. Atenção, pode não,
0: não.
1: ser
0: depois
1: alcoólico.
0: Pode não ter que ser alcoólico.
1: Vocês só estão a pensar.
2: Porquê nós estamos a ir para o álcool, Diogo?
0: Não faço a mínima ideia.
1: Pode não ser.
0: 24% das pessoas nunca experimentaram uma bebida popular.
2: Popular? Okay.
0: Popular.
1: Sim.
0: Para mim é. Deve ser. Canada Dry.
2: Que é isso?
1: É uma bebida que vem do Canadá.
0: Era do nosso tempo.
2: Ah, ok, desculpa, Deus.
1: Eu não sei qual é.
2: De facto,
0: Canadá Dry? Não te lembro. Nunca bebeste Canadá Dry?
1: Sei lá, acho que não. Não sei.
2: Era, se calhar.
0: Era um concorrente das colas. Era mais uma cola que havia.
1: Era. Ok.
2: Não faço ideia.
0: Olha, vou aproveitar para dizer quais são os meus sumos de fruta favoritos. Foste
2: tá
0: dizer agora aqui.
1: Diz.
0: Ok. Sumos de fruta, mas refrigerante.
1: Ah,
0: refrigerante,
1: pensava
0: refrigerante.
1: Que era sumos naturais.
0: Não, refrigerante. Eram os sumos do Bussaco. Que ainda há atenção, mas é difícil de encontrar. Os sumos do Bussaco são incríveis.
2: Também não sei o que é isso.
0: A Serra do Bussaco, lado ao Luso.
2: Estou a sentir-me demasiado nova aqui.
1: Desculpa, eu
2: também
1: sou
2: não
1: mais
2: sabes.
1: Velha do que tu, não faço a minha ideia.
2: Ah, então eu digo que tem gostos muito esquisitos.
0: Não, é colado ao Luso, a Serra do Bussaco.
1: Uhum. Isso, a Serra do Bussaco eu conheço.
0: E eu acho até
1: agora
0: que os sumos são produzidos, não quero estar enganado, mas acho que os sumos antes eram produzidos pela fábrica, pelo Luso, pela empresa. E os sumos de laranja e de ananás eram incríveis.
1: Uhum.
0: Mas agora é difícil de encontrar. Pronto,
1: okay. Eu só conheço Small, Compal.
0: Mas a minha resposta vai ser vinho. Se calhar, não é mais.
2: Eu já pensei no vinho também, mas eu acho que não é álcool. Não.
0: Esta hora, 6h19, estou farta de aturar estes dois, já pensei no vinho já.
2: Mas olha, Diogo, que eu acho que não é.
1: Às 4 penso sempre.
2: Não fui eu que disse, foi a Joana.
1: Não, mas eu estava a imaginar.
0: Às 4?
2: Não.
0: Eras tu, o programa começa. O programa começa às 4 e tu. Ui. Tu às 7 da manhã também pensavas nisso, mas.
2: Ui, às 7 da manhã pensava ainda mais. 7 não, 5 e meia, que era quando o despertador tocava.

0: Isto é uma canção que a Georgia Sparks escreveu, inspirada nas minhas últimas noites.
1: Ah.
0: É. Era tudo pela boca.
1: Sabia que era por causa da minha asma.
0: Pois, não, isso é mais grave, isso é mais grave. Eu só andava-me punha umas gotinhas antes de deitar e não sei o que, mas mesmo assim muito difícil, percebes, Joana?
1: Pois, imagino que
0: esta,
1: sim.
0: Esta coisa que está com os homens, isto é.
1: É terrível.
0: É catastrófico.
1: Terrível, muito pior que um parto.
0: Pior, pioríssimo.
1: Pioríssimo. Então, vamos à adivinha. 20.
0: Estamos a brincar, o que é a ironia.
1: Acho que as pessoas já sabem.
0: Eu também acho que sim, mas pronto.
1: 24% das pessoas nunca experimentaram uma bebida popular. Qual bebida?
0: Água de coco.
2: Okay.
1: Olha, nunca bebi. Também não. Também
0: acho, que... acho que não também.
1: Já bebi, mas daquela. Não, não mesmo.
0: Não,
1: não,
0: não
1: no original, não
0: é.
1: No coco.
0: Pois. Também não bebi.
1: Daquelas embaladas.
0: Vinha de outro
1: sítio. Não é a mesma coisa.
0: Chocolate quente, vai para mim, Diogo. Há algumas respostas de chocolate quente.
1: Chocolate quente, quente,
0: então,
1: ok.
0: Algumas vezes aqui chocolate quente. Capri Sun ou Sunny Delight.
1: Ok.
0: São os clássicos.
1: São bebidas
0: antigas. Eu gosto muito de Sunny Delight.
1: Mas agora voltou, não voltou?
0: Quero uma, quero outra. Nunca deixaram. Nunca deixaram. Não, okay. Estiveram sempre aí. Uma coisa que o Sunny Delight é muito bom, mas se, na dose certa, se pusermos um bocadinho a mais, fica demasiado doce para estar a juntar água. Se puseres a menos, fica assim uma coisa meio lavada, não é? Agora, quando a dose certa,
1: era como
0: é espetacular. Ah, do mesmo demo dessa, tinha uns pacotinhos.
1: Sim.
0: Tinha uns pacotinhos. Aí, bem, estamos a recordar as bebidas todas hoje.
3: Olá, olá, olá, desde o Alentejo, Campo Maior. Esta é muito fácil. Se for alcoólica, é cerveja. Se for não alcoólica, é café. Beijinhos da terra do café. Daqui fala a Joana.
0: Campo Maior.
3: Tchau.
1: Beijinhos.
2: Café é uma resposta muito boa.
0: É, eu acho péssimo. Toda a gente diz café.
2: Eu não gosto de café.
1: Café é ótimo.
2: Não consigo. Ah, detesto o sabor do
0: Mariana.
2: Café. É impossível alguém dizer que o café sabe bem.
1: Você, com açúcar.
2: Já tentei, não dá.
0: Mariana,
2: só dá com leite.
0: Estás
2: com leite
0: aqui
2: consigo.
0: Há 4 dias já.
1: Com leite é ótimo.
0: Estás aqui há 4 dias, desde estas manhãs.
2: Sim.
0: Toda a gente sabe que temos aquela música da Mariana Não Gosta de Nada. Palmas para a Mariana.
2: Toda a gente sabe também que essa música é mito. É mito, eu gosto de muita coisa.
0: Agora, eu detesto,
2: há coisas até que estão na música que eu já gosto.
0: E a dada altura, as pessoas podem se lembrar de passar essa música outra vez. Só isso que eu estou a dizer.
2: Olha, Diogo,
4: a minha... vocês estavam a fazer hoje a emissão. Peço imenso perdão pela resposta anterior. E vou voltar para leite achocolatado ou sumo laranja natural. Um abraço.
0: Isto é popular,
4: não
0: é? Para leite achocolatado,
1: são duas bebidas bastante populares.
0: Já não bebo há muito tempo, mas eu gostava.
2: Bem, também não gosto de leite com chocolate.
1: Ah, leite com chocolate. Não gostas?
2: Não, porque eu não gosto de chocolate, Joana.
0: Estás a ver? Isto é um perigo.
2: Eu não gosto.
1: Café, eu até percebo.
2: Café não sabe bem. Ninguém me pode dizer que o sabor
1: mas
2: do café
1: chocolate?
2: É bom.
0: É, quando é um
2: não
0: bom
2: é
0: café,
2: bom.
0: É. E eu bebo sem açúcar. E a Joana também.
2: Ah, vocês são doidos.
1: Eu não bebo sem açúcar.
0: Não bebes sem açúcar.
1: Olha, um café. Não, não.
2: Estou
1: bebo.
2: A descobrir uma coisa um sobre o outro neste
0: sabe,
2: momento.
0: Vou dizer uma coisa, isto já aconteceu.
2: Esta conversa já aconteceu.
0: Isto já aconteceu no passado. Eu acho que a Joana bebe sem café, sem açúcar.
1: Às vezes
0: bebe sem café. Porque a máquina não dá, só sai o leite.
2: Então vou saber que vocês se conhecem tão bem.
0: E conhecemos. Criamos mitos um sobre o outro.
2: Okay.
0: São muitos anos. Olha, há muita gente a falar de colas, o refrigerante, não é? Mais.
5: Oh, gente, boa tarde. Eu acho que vocês estão a complicar.
0: Como
5: assim, é simples. Estão aí a dar uns nomes de coquetéis todos os XPTOs. Eu acho que a resposta é mais simples. Deve ser bebidas energéticas. Para não estar aqui a referir uma marca, bebidas energéticas no geral. Acho que há muitas pessoas que ainda nunca experimentaram. Beijinho.
0: Mas é uma boa resposta. Não sei se a percentagem não será maior. Eu por acaso gosto. Deve ser dessas.
1: Não gosto de nada.
0: É natural, eu gosto bastante. Que sem açúcar gosto.
1: E faz-me super mal.
0: Pois. Medronho.
1: Okay.
0: Estou aqui a dizer medronho.
1: Uhum.
0: Iogurte líquido.
1: Uhum. Tá bem?
0: Mais.
1: Mais.
0: A Mariana não gosta de nada.
1: Mais bebidas.
2: Eu não gosto nada disso.
0: Estou aqui a dizer.
2: Que estão aí a dizer. E também não gosto da minha resposta, porque eu já tenho uma resposta.
0: Pergunta, eu vou dar as perguntas. A Mariana recebia mais por fazer as manhãs sem café? Lá vai.
2: Sabes que muita gente me perguntava como é que tu fazias manhãs sem café.
0: É difícil,
2: café.
0: Eu digo
1: sabes ela não pode revelar aqui.
0: Eu comecei a beber.
2: Não posso revelar o meu truque.
0: Eu comecei a beber café quando fazia manhãs,
1: pois.
0: Precisamente.
2: Mas sabes
0: não
2: que eu
0: consegui.
2: Tentei beber café de todas as formas, mas sabe mal sempre.
0: Eu quando comecei a fazer manhãs tive que começar a beber café também, porque não dava.
1: Gosto.
0: Bom, vamos lá bloquear respostas.
1: Vamos.
0: Joana, qual é a tua? Ah, raios, tentei. Mariana,
1: água com gás.
0: Epá, essa resposta é muito boa.
2: Água com gás.
0: Isso é das coisas que eu mais gosto na vida.
2: E estou muito confiante. Eu estou sempre confiante.
1: Aliás, eu só bebo água com gás. Água das pedras.
2: Isso não percebo. Eu não gosto de água com gás. Água sem gás é tão boa.
0: Não gostas? Que estranho. Não. Joana, a minha
1: resposta...
0: Eu
1: sou a maior consumidora de água com gás deste país.
0: A minha resposta é... Mazagrã.
2: O quê?
0: Lembras-te disso? Okay.
1: Lembro-me.
0: Não, estou a usar,
1: e
0: não
1: gosto.
0: Mas lembro-me, tem café. A minha resposta vai ser café. Vou ter que...
2: Ah, vais dizer café. Não. Ai, vais
1: a
2: ganhar.
1: A resposta certa é... Chocolate quente.
0: Ah, ah, sério, vamos ver.
2: Ai, não, não, não aceito. Joana, não.
0: Para mim é muito perto, porque o chocolate e o...

0: lado, a Showing Off. É a música nova do Bruno Mars na Rádio Comercial, a 22 minutos das 7. Boa viagem, bom regresso a casa. Vamos saber do trânsito já a seguir.
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12: 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Cláudia Macedo, como estão as coisas?
13: Ainda com trânsito lento, Lisboa-Almada na 25 de Abril, entre Sete Rios e Campolide. O acesso dá 5 Caselas, Monsanto e para Cascais, entre Caselas e Linda Velha. Há também abrandamento no viaduto Duarte Pacheco atrás, até chegar à zona da Pimenteira. Trânsito lento no IC19, entre Alfragide e Queluz, no Estado Maior para o nó de Pinamanique. Mais à frente, na segunda circular das Torres para as Calvanas e no sentido inverso, entre o Relógio e a saída para o Eixo Norte-Sul. Paragens nos dois sentidos da Cril, nas saídas para o Olival Basto e ainda abrandamento na Vasco da Gama, na parte final entre a área de serviço e a saída para o Montijo, ligação com a A33. A Norte ainda dificuldades, Nacional 14.

0: junto ao Nó de Cruz, em ambos os sentidos, por causa de acidente. Filas na VCI entre Bonjoy e as Antas e da Perlada para a Rábida, no sentido oposto entre Francos e as Antas. Os dois sentidos da Avenida EP mantêm-se preenchidos. A parte final da A3 para o Porto, a partir da ligação com a A4, e há fila também na A4 Porto Amarante, na saída para Hermesinde.
1: Cláudia, obrigado e amanhã voltamos a falar.
0: Amanhã.
1: Até amanhã. 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O sol da chuva. 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
2: Eu já ia avançar. É sol, exatamente. Sol com máximas a subir. Aliás, no fim de semana vão subir bastante acima dos 30 graus. Para já, amanhã, 22 para Aveiro, 24 para Guarda, 25 para Viana do Castelo, 26 em Bragança e no Porto, 27 em Vila Real, Viseu e Faro, Leiria 28, Lisboa e Braga 29, Setúbal 30, 31 em Coimbra, Castelo Branco, Porto Alegre e Beja, Évora 32 e 33 em Santarém.
1: 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Ficámos a 16 minutos das 7 na Rádio Comercial. Às 7 chega o Wilson Honrado. Agora chega-se à frente à Aitana, música nova. Chama-se Super Estrela.

0: Aitana, a 13 minutos das 7 na Rádio Comercial. Queria fazer uma ligação à Aitana, vamos embora, mas não vale a pena. Por mais que eu force, é difícil.
1: Podia ser uma ligação.
0: Aitana, hora de ir embora.
1: Ah, ok.
0: Ok, exatamente isso.
1: Pois, eu nunca iria para esses sítios.
0: E tu é que escolheste bem, eu não. Fizeste tu muito bem, Joana. Bom, amanhã às 4 estamos de regresso para mais um Já Se Faz Tarde, depois das 7, Wilson Honrado, para lhe dar a melhor música sempre.
1: Olha, até amanhã.
0: Até amanhã, então.
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0: Bem-vindo à Rádio Comercial. Fique para ouvir novos 40 minutos de música seguida daqui a pouco. Vamos começar com o Alex Warren. Primeiro, Gonçalo Teles atualiza as notícias desta quinta-feira. Olá, Gonçalo.
1: Olá, boa tarde. Acabou sem acordo a reunião entre o governo e os representantes da PSP e da GNR sobre o suplemento para a Unidade de Estrangeiros e Fronteiras. A RTP avança que o suplemento proposto para este ano é de 160 euros e o governo chegou a aumentar de 210 para 230 euros o valor a pagar no próximo ano. O novo suplemento implica que os agentes deixem de receber outros suplementos que já têm. À saída do encontro, o líder da Associação Sindical da Polícia, Paulo Santos, defendeu que não é assim que se atrai novos profissionais.
2: É incongruente esta proposta porque não vai atrair um jovem da patrulha para ir para a UNEF porque o aumento traduz-se na casa dos 70 euros. Por isso, achamos este valor bastante baixo. A própria proposta é incongruente no sentido da sua aplicabilidade e nós queremos sim é avançar para uma apreciação global dos suplementos, das tabelas remuneratórias, mas mesmo aquilo que o ministro oferece não vai ao encontro daquilo que é o interesse dos profissionais da UNEF.
1: A Associação Sindical diz que quer que os agentes da Unidade Estrangeiros e Fronteiras sejam valorizados, mas não nos termos propostos hoje. Além dos representantes da PSP, o governo reuniu-se também com a Associação de Profissionais da GNR. O primeiro-ministro faz uma declaração ao país daqui a uma hora. Montenegro deve falar sobre a descida do IRS e o suplemento extraordinário para pensionistas que anunciou na semana passada. Também daqui a uma hora começa a aventura do Torriense nas competições europeias. Na fase de Liga da Liga Europa, estreia-se frente aos noruegueses do Lillestrøm. Paulo Miranda.
3: O adversário é o quinto no campeonato norueguês, já com 20 jornadas disputadas, e chega motivado depois de vencer o Vålerenga. O Torriense procura na Europa o fôlego que tem faltado na segunda liga, apenas uma vitória em 6 jornadas. A equipa do Oeste é a terceira fora do principal escalão português a competir na UEFA depois de Beira-Mar em 1999. E Leixões em 2002.
1: O jogo é na Noruega, começa daqui a uma hora, às 8.
0: Obrigado, Gonçalo, e tu voltas exatamente às 8 daqui a uma hora. Agora vamos saber do andamento do trânsito com a Midas e também a Quinto. Cláudio Macedo, boa tarde. Olá. Como é que está tudo a esta hora?
4: Ficou mais complicado na Autoestrada do Norte, na zona entre a Póvoa de Santiria e Via Longa. Há um acidente ao quilómetro 9,5. É na ligação Sacavém-Alverca. O trânsito está a ficar demorado a partir do nó de Santiria. Mantém-se os abrandamentos na segunda circular, Benfica, Calvanas e do Relógio para o Campo Grande, entre Alfragide e Queluz no IC19, na Caril para o Olival Basto nos dois sentidos. A fila em Campolide para a 25 de Abril, há 5 acesso de Caselas e de Caselas para o estádio em direção a Cascais. Abrandamentos também na parte final da ponte Vasco da Gama entre a área de serviço e a saída para o Montijo, ligação à A33. No Porto, paragens na VCI entre Bom Joia e as Antas, da Perlada em direção à Afurada, no sentido inverso entre a Afurada e as Antas, filas nos dois sentidos da AEP, parte final da Via Norte e da A3 em direção ao Porto. Mantém-se a fila na A4 na saída para Irmes, indo no sentido Porto Amarante.
0: Muito obrigado, Cláudio. Assim vai o trânsito nesta quinta-feira. 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Fique mais um pouco aqui na Comercial para ouvir 40 minutos de música seguida com Calvin Harris, também o Tiago Tencourt, primeiro Alex Warren com Ordinary.

0: 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Olá, eu sou o Wilson Honrado. É um dos assuntos do momento. Ed Sheeran ficou sem artistas de abertura na digressão, depois de Macklemore ter sido afastado da digressão americana na sequência de declarações de apoio à Palestina durante vários concertos. Os restantes artistas decidiram também sair: Phineas, Lucas Graham, Aaron Rowe e até a própria banda que acompanha o Ed Sheeran resolveu abandonar a digressão. A digressão norte-americana continua marcada para arrancar novamente este sábado em Filadélfia. Será que vai acontecer? Eu tenho pena que o Ed Sheeran passe por isto, porque ele parece ser um tipo porreiro. A seguir, Duncan Lawrence e Fletcher Arcade na Comercial.
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0: Ainda a trabalhar nesta quinta-feira e a pensar que precisa do aumento. 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A seguir, Tame Impala e Jenny com Dracula.
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0: Tame Impala, a primeira banda a ser anunciada para o Nós Alive, já tem companhia para o dia 10 de julho. Anunciámos hoje em primeira mão aqui na Rádio Comercial. O Somber também, para o mesmo dia 10 de julho, no Nós Alive, começa a ganhar forma a edição 2027 do Festival do Passeio Marítimo de Algés com a Rádio Comercial. A seguir, não perca a Rihanna.
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0: Boa noite, fico para ouvir daqui a pouco novos 40 minutos de música seguida. Começam com o Ed Sheeran. Primeiro, Gonçalo Teles atualiza as notícias desta quinta-feira.
1: Boa noite. Está marcada para esta hora uma declaração do Primeiro-Ministro. Montenegro deve falar sobre a descida do IRS e o suplemento extraordinário para pensionistas que anunciou na semana passada. Também sobre os apoios aos setores afetados pelo aumento do preço dos combustíveis. O Governo e os representantes da PSP não chegaram a acordo sobre o suplemento para a Unidade de Estrangeiros e Fronteiras. Começa nos 160 euros, pode chegar aos 230 no próximo ano, mas anula alguns suplementos que já existem. À saída do encontro, o líder da Associação Sindical da Polícia, Paulo Santos, defendeu que não é assim que se atrai novos profissionais.
2: É incongruente esta proposta porque não vai atrair um jovem da patrulha para ir para a UNEF porque o aumento traduz-se na casa dos 70 euros. Por isso, achamos este valor bastante baixo. A própria proposta é incongruente no sentido da sua aplicabilidade e nós queremos sim é avançar para uma apreciação global dos suplementos, das tabelas remuneratórias, mas mesmo aquilo que o ministro oferece não vai ao encontro daquilo que é o interesse dos profissionais da UNEF.
1: Além dos representantes da PSP, o governo reuniu-se também esta tarde com a Associação de Profissionais da GNR. O Torriense está a jogar na Liga Europa, na Noruega, contra o Lillestrøm. É a estreia da equipa do Oeste na fase de liga da segunda competição de clubes da UEFA. O presidente da Turquia vai tentar contornar a Constituição para conseguir um novo mandato. Um conselheiro de Erdogan disse hoje à imprensa turca que o plano é provocar eleições antecipadas em abril de 2028, um mês antes do fim do atual mandato. Para isto, Erdogan tem de conseguir o apoio de pelo menos 360 dos 600 membros do Parlamento Turco. O partido liderado pelo presidente da Turquia tem, neste momento, 326 pessoas no Parlamento.
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0: Em casa, no carro, em todo lado, muito obrigado por escolher a Comercial como sua companhia. Eu sou o Wilson Honrado, escolhi para si 40 minutos de música seguida com Jisoo, a Nena, Fanny Janelle Monáe. Começamos com a Little More, Ed Sheeran.

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Foi anunciado hoje, novo nome para dia 10 de julho no Nós Alive. Tudo o que já é possível saber sobre o Live em Rádio Comercial.

0: Shakira na Comercial, ela que já participou no Halftime Show do Super Bowl, Super Bowl que acontece no dia 14 de Fevereiro no SoFi Stadium em Los Angeles. Fala-se em duas possibilidades para o show do intervalo do Super Bowl: Justin Bieber e Harry Styles. As fontes que dizem isto dizem também que os dois poderão recusar caso sejam convidados. Portanto, isto quer dizer que não há absolutamente nada. Isto é só alguém a tentar adivinhar. A seguir, Maroon 5 na Comercial com Sugar. 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

0: 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A seguir, Temper City na Comercial.
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0: são 37 segundos até voltarmos à melhor música sempre.
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2: O Governo confirmou em Conselho de Ministros bónus nas pensões pagos em dezembro, uma diminuição do IRS já com efeitos em novembro e o alargamento do passo ferroviário verde, que custa 20 euros aos comboios urbanos do Porto e de Lisboa, incluindo a Fertagus. Os combustíveis também foram tema. O Primeiro-Ministro diz que neste momento há um desconto de 23 cêntimos por litro e que provavelmente vai subir para 25 cêntimos.
3: Sem este apoio, só para termos a noção do esforço que também estamos a fazer, a gasolina já custaria, ao dia de hoje, cerca de 2,30 euros e o gasóleo já custaria, ao dia de hoje, cerca de 2,40 euros.
2: E ao dia de hoje, fonte do setor avançou à rádio que vem aí mais um aumento. Devem ser mais 10 cêntimos por litro no gasóleo e 8 na gasolina. Quanto ao preço da alimentação?
3: Não troco a passagem do IVA de alguns alimentos de 6% para zero pelos 800 milhões de euros que estamos a devolver às famílias em sede do IRS e no suplemento das pensões.
2: Noutras contas, não houve acordo entre Governo e Forças de Segurança sobre o suplemento para a Unidade de Estrangeiros e Fronteiras. O líder da Associação Sindical de Polícias diz que abdicar de outros suplementos para receber um novo não faz sentido.
4: Há aqui incongruências, ou seja, um profissional que entra na UNEF vai perder o suplemento de patrulha ou de comando.
2: Nos transportes aéreos avança uma greve na EasyJet. Os tripulantes de cabine vão parar entre 2 e 6 de outubro e entre 19 e 23 de dezembro. Os serviços mínimos são apresentados nos próximos dias, mas devem ser afetados 500 voos. Nas estradas, numa em específico, a VCI, nos dois primeiros dias das novas regras para pesados de mercadorias, a PSP detectou 27 infrações. O intendente Marco Almeida diz que, no geral, as regras estão a ser cumpridas.
5: Aquilo que sentimos é um cumprimento generalizado da parte das empresas e dos condutores, e em só utilizar a via de cintura interna então para as cargas e descargas nos municípios do Porto ou Gaia.
2: Acabamos na Noruega, porque o Torriense está a esta hora a estrear-se na Liga Europa em casa dos noruegueses do Lillestrøm. E até amanhã.
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6: Então, boa noite, seja bem-vindo à Comercial. Eu sou o Wilson Honrado, aqui a garantir que não falta a melhor música sempre à sua quinta-feira. São 40 minutos seguidos com os Coldplay, Sara Correia e a Sia, primeiro, a

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Bem-vindo à Comercial, a melhor música e os melhores podcasts sempre. Eu sou o Wilson Honrado, tenho andado adoentado nos últimos dias e o que mais ouço é... Está toda a gente assim. E a verdade é que isto parece uma montanha-russa. Uns dias estou bem, no dia a seguir estou menos bem, no dia a seguir estou impecável, para depois voltar a estar mal outra vez. Portanto, eu nem sei bem como é que estou. A seguir na Comercial, a melhor música sempre. Continua com o Luís Capão.

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Uma música que fiquei a saber na Expo Faisi que foi escrita pelos à toa para os vizinhos, chama-se Pôr do Sol, tornou-se o grande hino dos vizinhos e a música que os deu a conhecer a todo o público português e graças a isso tornaram-se uma das nossas grandes bandas neste momento. Estiveram connosco em vários festivais este verão, são muito divertidos e o concerto deles vale mesmo muito, muito, muito a pena. 40 minutos non-stop aqui na sua rádio comercial, agora com a Miley Cyrus.

0: contar. 40 minutos de música seguida na Rádio Comercial. 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

Core, Linkin Park com Jay-Z aqui na sua comercial. Melhores músicas sempre em casa, no carro, em todo lado. Isto vai para aqui uma salganhada com a turnê americana do Ed Sheeran. Já ouvimos dizer que Macklemore foi afastado das primeiras partes, da maior parte dos concertos que ia dar com o Ed Sheeran. Tudo porque num concerto recente ele gritou a Free Palestine, Palestina Livre. E então, por causa disso, acabou por ser afastado. O que desencadeou todo um rol de acontecimentos que os outros artistas que estavam também escalados para fazer esta digressão com o Ed Sheeran estão do lado do Macklemore, acham que é toda uma questão de termos o direito a expressar a nossa opinião. Saíram também da digressão, portanto neste momento Ed Sheeran está sozinho. Macklemore vem ainda dizer que não é uma vítima, está só a dar voz a quem precisa dela e que vai doar cerca de $1 milhão para algumas ONGs que são pró-Palestina, que era todo o valor que ele ia angariar com este trabalho que ele tinha com o Ed Sheeran. Portanto, vai estar sozinho. Ed Sheeran agora aqui na sua rádio comercial, chama-se Camera. Ah, de dizer que Ed Sheeran não disse que concordava ou não com esta situação, foi uma decisão da promotora dos espetáculos.

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É a música nova do Alex Warren, chama-se Emerald Eyes, aqui na sua rádio comercial. Melhor música sempre, em casa, no carro, em todo lado, a terminar 40 minutos sem interrupções. 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Eu sou a Rojinha, ainda vou estar consigo até bem perto da 1 da manhã, daqui a pouco com a Barbara.

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0: Counting Stars do One Republic aqui na sua rádio comercial. Melhor música sempre, em casa, no carro, em todo lado. E bem melhor se tiver 20 mil euros no seu bolso, na sua carteira, na sua mala, na sua mochila, o que seja. Há Show Me The Money amanhã e já lhe dou todos os pormenores que precisa. Já a seguir, Alex Warren.
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0: mais ou menos isto. Rita Rocha aqui na Rádio Comercial, melhor música portuguesa sempre, em casa, no carro, em todo lado. 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Atenção. Já a seguir, One Direction.
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1: Uma vez mais, boa noite com a Comercial. Até à uma juntos. Também com a melhor música já a seguir. Chama-se Hold Me in the Dark. É do Miles Smith e vai abrir os próximos 40 minutos sem interrupções.

Amor Sem Pressa, David Fonseca, aqui na sua Rádio Comercial. Música nova, melhores, música sempre, em casa, no carro, em todo lado. E a música portuguesa em grande destaque, sábados de manhã, às 8, com o Pedro Ribeiro, no programa Enquanto Houver Estrada para Andar. Com o fim de semana, chegam muitos programas de fim de semana e também um programa que pode fazer em família, em casal, com amigos. É o Chefs on Fire, já lhe vou falar sobre isso. Agora,

incrível da Adele aqui na Rádio Comercial, a melhor música sempre em casa, no carro, em todo lado. São 40 minutos sem interrupções, ótima noite de quinta-feira, um bom regresso a casa. O fim de semana está já aí e daqui a pouco há também música nova dos À Toa com os Dama. Os À Toa estrearam esta música ao vivo na Expo Fasic e estreou também aqui na emissão da Rádio Comercial. É muito, muito gira e vai ouvir logo depois da Taylor Swift.

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1: Kiss Me é Amaro, aqui na sua rádio comercial. Melhor música sempre, em casa, no carro, em todo lado. Também os melhores eventos. Atenção que este fim de semana há Chefs on Fire em Cascais, mais precisamente no Parque Marechal Carmona, nos dias 19 e 20, ou seja, sábado e domingo. Atenção que é o maior festival gastronómico da Europa. Ao todo, são mais de 30 chefes a cozinhar ao vivo em fogueiras gigantes, muito giro. 12 estrelas Michelin que vão ali estar reunidas. E pode provar as iguarias todas. Ai, olha, nós estivemos lá a semana passada e é espetacular. Vale mesmo, mesmo, mesmo muito a pena. Uma vez mais, com a garantia da sua Rádio Comercial. 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

Memories, David Guetta com Kid Cudi aqui na Rádio Comercial, a melhor música sempre, em casa, no carro, em todo lado. Olha, eu posso dizer-lhe que vou ficar com grandes memórias deste verão. Foi um verão espetacular, com muitos concertos, com muitos festivais. Eu acabei por fazer todos, então tenho memórias em cada um. Adorei o concerto do David Guetta com a Comercial, foi mesmo incrível. E se quiser ver os recaps de todos os nossos festivais, de tudo aquilo que aconteceu este verão com a Comercial, radiocomercial.pt. Para o ano tem de ser melhor ainda. E já sabemos que temos duas confirmações para o Nós Alive no Passeio Marítimo de Algés. Tame Impala.

0: e Songbird. Passam tanto aqui na Comercial. Vai ser espetacular ver estes concertos ao vivo. Já a seguir, a Billie Eilish.
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Eu digo sempre que são os meus parceiros de estrada, porque nós encontramos-nos muitas vezes em gigs, em festivais. Este verão, então, foi uma loucura. A nossa vez, os Calema, aqui na sua Rádio Comercial, a melhor música sempre, onde quer que estejam, em direto para todo o mundo, radiocomercial.pt. Daqui a pouco, a recém-mamã, Lady Gaga.

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1: E cá estamos para mais uma hora com a melhor música aqui na sua rádio, na nossa própria. 40 minutos sem interrupções, começam já a seguir com Taylor Swift, Avril Lavigne, Pedro Santos, a Dua Lipa, o

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1: O Pedro Santos, aqui na Rádio Comercial, a melhor música sempre em casa, no carro, em todo lado. E com esta música aconteceu-me uma coisa que acontece algumas vezes, não se sinta sozinho. Que é ouvirmos uma música e não fazermos ideia de quem é que canta e não sabermos sequer que é português, até porque a música é cantada em inglês. O Pedro Santos é português, radicado no Reino Unido, fez parte de uma boys band, Here At Last, e agora está com uma carreira a solo incrível que eu adoro. 40 minutos sem pausas aqui na sua comercial, agora com...

Os Rayman, aqui na sua rádio comercial, melhor música sempre, em casa, no carro ou em todo lado. Recordo também o nosso número de WhatsApp, que às vezes pode ser preciso, 910-033-759. Ótima madrugada de sexta-feira. 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Array, Where Is My Husband?

0: mesmo a dizer, Something to Lose, Stella Lefty com Vincent Mason, aqui na Rádio Comercial, a melhor música sempre, em casa, no carro, em todo lado. Às vezes ouvimos canções e não temos ideia da história que está por trás dela. Há pouco tempo contaram-me uma história qualquer a propósito da morte da Dolly Parton, da música que ela escreveu e que acabou por ser mundialmente conhecida na voz da Whitney Houston. E nós temos aqui na Rádio Comercial um podcast que conta essas histórias, que às vezes são mesmo, mesmo, mesmo muito giras. Vou contar uma canção com a Filipa Galrão esta semana, a propósito de uma música que eu adoro, Bittersweet Symphony, dos Verve. Uma música que foi muito conhecida nos anos 90, é uma música do Richard Ashcroft, dos Verve, não é? O vocalista dos Verve. Mas, curiosamente, quem recebeu dinheiro com esta música foi o Mick Jagger e o Keith Richards, dos Rolling Stones. Tudo por culpa de um instrumental que também não era bem o original dos Rolling Stones. Se quiser conhecer esta história, eu vou contar uma canção pela Filipa Galrão. Está no site da Rádio Comercial e também na nossa aplicação Rayo. Já a seguir, a Bárbara Tinoco.
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1: Shape of You, Ed Sheeran aqui na sua rádio comercial. Melhor música sempre, em casa, no carro, em todo lado. Sou a Ana Isabela Roja e espero que a comercial esteja sempre consigo. Depois da uma, a Carolina Torres. E já a seguir, Tame Impala, que foi a primeira confirmação para o Nós Alive 2027, no dia 10 de julho. Acompanhados de Jenny. Já a seguir, Dracula.

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Seja muito bem-vindo a mais uma madrugada da Rádio Comercial. O meu nome é Carolina Torres, vou estar consigo até às 5 da manhã. Portanto, ajude-me, eu vou fazer-lhe companhia, mas por favor ajude-me a não adormecer. Vamos começar já com 40 minutos de música seguida. Por acaso esta música é bastante calminha, mas vamos tentar manter aqui a animação em cima, porque eu hoje estou com muito, muito sono.